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Home, o regresso a casa por um caminho novo. DJ Python a transformar o tema de Lone com Mary Lamb Lamb. Boa noite, bem-vindos. Música com pés e cabeça no som nacional da RTP Antena 3, com Rui Vargas, nas próximas 2 horas. Blink Moth, canção perfeita, dir-se-ia, do álbum Friends, de James Kay, foi objeto de transformação por Special Guests DJ, uma das colaborações para o álbum de remisturas da norte-americana James Kay.

Getting the Obvious. Afinal de contas, o segredo de tanta e tanta música eletrónica. Faz parte do próximo álbum, edição marcada para novembro, da gaulesa Chloé, Shape of the Unknown. Agora recordamos Diffused Engines, música do produtor germânico DJ Angle.

Oxímoro. O juntar de duas ideias aparentemente contraditórias. Terrenos familiares de música com pés e cabeça entre a luz e a sombra. Oxímoro é mesmo um dos temas do EP novo de Filipe de Castro, anteriormente conhecido como Manicure, lançamento pela Fala Noturna. Voltamos aos domínios de Chloé, atenção focada num dos artistas emergentes da editora Lumière Noire. Music is Stranger Without a Name, Clément ASWF.

Jornada. Novidades da dupla lisboeta Helder Russo e Kaspar. Eles são de novo Gato Preto e vão ter EP novo muito em breve. Agora, o amor pela Roland TR-808, instrumento capital na história da música eletrónica. É o novo projeto de Steven Julian, 808 Prince, Afters, ou Onde é o Afters, aqui na RTP Antena 3.

também sob influência da TR-808 ou do Acid House. Tema novo de Josh Ludlow, ele é uma das metades dos Make a Dance. Brain Music, aqui sob escuta. Antes de Rub and Tug, a dupla continua, ao que se sabe, separada, mas veio dar à costa um tema que circulava apenas entre alguns DJs. Momentum, conhece agora edição pela mão do mexicano Reboledo, através da Rated R. Remistura de Paul Orr para Momentum, Rub and Tug.

sentado à chuva à porta de um bar, tentando perceber o que acabou de acontecer. Este é o ponto de partida para esta canção de Baxter Dury, tema também de abertura do último álbum do britânico Alberoni, ou All Bar One. A fechar esta primeira hora, Aliança Luso-Brasileira, de cá Mad Rods, que convidou os No Porn para este tropicalismo dark. A voz de Liana Padilha.

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3: Olá, muito bom dia para quem saiu agora de casa. As estradas estão muito complicadas. BCI, Eixo Norte-Sul, Segunda Circular, tudo com trânsito a acumular. A única coisa que me resta dizer é, olha, boa viagem.
4: Ora, muito bom dia. Para hoje temos céu aberto norte a sul. As máximas chegam aos 27 graus em Lisboa, Porto, Braga. O Algarve ligeiramente mais quente. Vamos a isto?
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4: Ligeiramente mais quente. Vamos a isto?
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0: Area 51.
1: Chris Korda, sempre uma voz ativa politicamente, aqui a fugir à prisão dos 4x4 e pelo caminho a gozar com teorias da conspiração. Mundo Chega, a primeira faixa do lado B deste Música com Pés e Cabeça, na RTP Antena 3 com Rui Vargas. Em frente com Priori e Ludwig AF, de novo juntos para uma sequela de Chestnut People de 2023, 4-2.

Total 26, a nova fotografia da família da editora de Colónia Compact, de Michael Meyer, contributo de Tim Angle. What Hate Does to the Heart. Entram em cena os Goats, ensemble japonês, música original para peça da coreógrafa suíça Cindy Van Acker, foi entregue a Ricardo Villa-Lobos. É dele esta variação para o tema Orin, os Goats. Yeah.

Ainda em terrenos do house minimal, temos Edward de regresso a Giggling, Familia Feeling. Fortune, produtor português, anteriormente conhecido como Princess, estreia deste seu novo projeto em Struggle Friends.

Have a Few Days Off. Convite ao escapismo. É o título do novo EP de K-Lone. Continua a colecionar milhas por aqui. Hold Up. O nome deste projeto e os títulos das canções são escritos em símbolos criados especificamente para o efeito. É o novo projeto de Kieran Ebden. Fica a música. Ficamos dispensados de dar nome às coisas.

Sailor Moon House, exercício de Paramida, um imaginário das festas de Goa dos anos 90, como que fingir que esteve lá. Música com pés e cabeça quase a chegar ao fim, mais uma sessão na RTP Antena 3, volto na próxima semana. Acabada de sair este BBT, norte-americano Anthony Naples, homem forte da Incenso. Boa noite, boa semana.

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0: Como é que é? Vamos a isto? Olá, bom dia.
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0: Mais um dia a fazer-vos companhia logo pela manhã. Bom dia, bom fim de semana e boa sorte a todos os corajosos que hoje decidiram acordar e ir fazer uma maratona. Há três músicas de seguida. Temos The Chemical Brothers, depois Piquica, mas antes Lineker com Shana.

Música para começar bem o dia, para dançar logo de manhã, ou então para acabar a noite. Acabar a noite, a esta hora. Bom dia, bom fim de semana. Hoje tem, é Piquica na RTP Antena 3. Vamos a mais música portuguesa. Desta vez música nova, de um álbum também ele novo, chamado Crónicas de Montes Eus. É o Benjamin com Amor Operário.

quase ia chegar, não era? Também estava com essa pequena sensação. Olá, muito bom dia, bom fim de semana. O meu nome é Catarina Palma, por aqui fico. Até o final da manhã. Deixo-vos bem entregues uma artista que eu adoro. Ela chama-se Ray. Lançou um álbum que é uma peça de teatro, é uma ópera, é um concerto. Ela é tudo, ela é performance, ela é... Não sei, é uma obra de arte. Chama-se This Music May Contain Hope. Esta faz parte I Will Overcome. É Ray na RTP Antena 3. Meto mais alto.

0: São os Bandua com um barquinho na RTP Antena 3 e vamos já imediatamente para o momento de fricção científica com Isilda Sanches.
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2: As pessoas com quem comemos são tão importantes como aquilo que comemos. E comer sozinho tem consequências. Artigo publicado na Science Advances revela que comer acompanhado ajuda a equilibrar os níveis de açúcar no sangue. Para chegar a esta conclusão, os cientistas recrutaram 108 participantes a quem pediram para consumir 100 gramas de pão branco. Metade comeu sozinha, a outra metade comeu acompanhada de um amigo. Depois da ingestão, a resposta glicémica dos participantes foi monitorizada durante 2 horas. Os investigadores verificaram que as pessoas que tinham comido o pão acompanhadas tinham menos picos de glicémia do que quem tinha comido sozinho e também voltavam aos níveis normais mais rapidamente. Os autores do estudo acreditam que as conclusões mostram que a fisiologia humana é eminentemente social. Comer com alguém de quem gostamos diminui a quantidade de energia que o corpo precisa para se autorregular, o que também explica porque procuramos relações com outras pessoas, porque os corpos funcionam melhor quando estão próximos de outros corpos. Os cientistas desenvolveram estudos paralelos, um sobre a reação ao frio e outro sobre as reações a situações de stress em crianças e adultos, e em todos os casos, estar acompanhado mostrou ajudar o corpo a autorregular-se.
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0: Por isso, se hoje estavam na dúvida se iam ou não iam ter com alguém, então acho que deixou aqui bem clara a resposta da Isilda Sanches. Ficamos com The Dare, agora Chiqui. Bom dia e bom fim de semana.

adoro esta música, eu adoro este álbum novo dos Gorillaz, novo. É do ano passado, portanto sim, ainda é novo. Chama-se The Mountain, a música Orange County. Dá-me, não sei, dá-me esperança, dá-me vontade de fazer coisas, mas nunca me dá vontade de correr uma maratona. Portanto, a todos os corajosos que hoje vão ou já estão a fazer isso, eu acho que é só a partir das 8. Muito boa sorte, não se esqueçam que o importante é acabar. Não vale a pena estarmos a tentar lutar por um recorde pessoal. O importante é acabar, sempre ouvir o corpo em primeiro lugar. Vamos a mais música, Casa Blanca. Agora é o Vanzi, na RTP Antena 3. Bom dia.

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Pop. Olá, bom dia. Vamos a mais uma hora. Vamos a isto. Catarina Palma, na RTP Antena 3. Sabem que aproveitar o fim de semana também é descansar muito e ouvir muita música. Por aqui nós damos-vos a banda sonora Fontaines D.C., agora com Marianne. Bom dia.

Ah, vocês é que são feitos de ouro. Que música linda para começar o dia. Chama-se Made of Gold, Nicky Moss. Encantar-nos o fim de semana. Que bom. Não esquecer que hoje sim é sábado e a partir das 8h30 há a Leixopédia. Mas antes ainda temos muita música para ouvir. Temos Bera, Simat também com Take a Sexy Picture of Me. Podemos ouvir a Glock and Wise, mas antes vamos ouvir este clássico, Disclosure, You and Me.

Assim, já é dia 10 de outubro, portanto já passaram o quê? 2 meses, mais ou menos, desde o Vodafone Paredes de Coura. E que belo concerto que aconteceu naquele vale encantado da música. Cimet tirou-nos mesmo uma fotografia super sexy. Estava a tentar fazer um bocadinho com a música, não deu. Mas pronto, o concerto foi mesmo incrível. A música chama-se Take a Sexy Picture of Me. Bom dia, bom fim de semana. A música continua, claro, obviamente. Por aqui temos Glockenwise com esta Guerra do Caolino. O meu nome é Catarina Palma. Por aqui fico até ao final da manhã.

0: Can't Get Over Losing You, The Avalanches. Música linda, logo pela manhã, não é? Também acho. Uau! Adorei. Vamos a um Bruno Aleixo. É a Aleixopédia.
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2: 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Olá e bem-vindos a esta grande enciclopédia de rádio. Como sempre, estou acompanhado pelas duas fabas, Busto e Renato Alexandre.
3: Bom dia.
4: Saudações republicanas, people.
2: Bom, como hoje é 5 de outubro, vamos aqui falar de um alimento que ia sendo eliminado quando meteram a República cá em Portugal. O bolo rei.
3: Não ia sendo eliminado, ia só mudar de nome. Porque quando se implantou a República, quiseram acabar com as referências à monarquia. E chegaram a chamar bolo presidente ao bolo rei. E até bolo Arriaga, numa referência ao nosso primeiro presidente da República. Mas acabou por não pegar.
4: Man, eu não curto nada monarquias. Que eu acho que são sistemas bem justos, não é? Mas tipo, bolo rei é um grande nome. É muito melhor que bolo presidente.
2: Bolo rei é o melhor, pelo menos eu acho, a nível de bolo. Não tem aquela porcaria das frutas cristalizadas lá. Sabem que ao início, as pessoas tiravam as frutas cristalizadas e davam aos garotos, para eles ficarem entretidos, a comer aquela porcaria.
4: A sério? Olha, não sabia.
2: Era. Os garotos queriam bolo. Mas depois era tudo para estragar, não é? Começavam a comer e passado um bocado já estava a fatia no chão, ou na terra. Então as pessoas davam as frutas cristalizadas aos garotos. Eles ficavam entretidos mais tempo, por causa das cores. Por causa do açúcar?
3: Nunca ouvi falar nisso.
2: Ah, mas era. Frutas cristalizadas era... Sei lá, era os iPads antigamente. Dava-se aos garotos para eles ficarem quietos e pararem de chatear.
4: Então porquê é que ainda existem?
2: Oh, mas agora é por causa do lobby das frutas cristalizadas, não é? Obviamente.
3: Bom, mas falando em tradições do bolo rei, há a questão da fava e do brinde.
2: Espera lá, que eu vou contar a origem dessas coisas. Sabem a da fava?
3: Sei, vem do tempo dos romanos. A fava era o símbolo da fertilidade. E quem a encontrasse era considerado...
2: Mas isso são as versões romantizadas. Para os iludidos como o Renato ficarem todos impressionados.
4: Yeah, true.
2: Então, a fava tem outra origem. Ou pessoas começaram a pedir aos pasteleiros para meter coisas duras na massa. Uma fava, uma noz com casca, um caroço de néspera, coisas assim.
3: E não foi por causa da tradição...
2: Não,
3: dos...
2: caraca, deixa acabar, hein? Fogo? Então, eram pessoas que queriam que alguém se engasgasse. Pessoas que tinham, pronto, um familiar que dava jeito que morresse. Um cunhado, a sogra, sei lá, um primo. E então, levavam um bolo rei com um caroço de néspera. E sabiam mais ou menos onde é que estava essa fatia e davam à pessoa, a ver se ela se engasgava.
4: Man, e não eram apanhados pela polícia?
2: Não, porque inventaram essa tradição de quem apanhasse o caroço da néspera ou da fava e depois começou sempre uma fava, não é? Para esse álibi ser mais credível.
4: Então se calhar foi por isso que a cena da fava começou a ser proibida.
3: Ok, fica essa hipótese. Em relação ao brinde no bolo rei, que entretanto também já é proibido, a história diz-nos que tudo
2: isso
3: começou...
2: é a história do anel de noivado, não é?
3: Qual anel de noivado?
2: Ai, não sabes? Há muitos anos, um cono qualquer queria casar com uma gaja. E organizou um jantar para pedir em casamento e meteu o anel no bolo rei.
4: Esse tipo de cena ainda se faz bué. Já vi em Reels. Mas também há sempre bolos pequenitos, não é? Daqueles do restaurante.
2: Sim, Gil. Mas a ideia desse cono era a gaja encontrar o anel e ficar todo honrado e aceitar casar com ele. Aquilo era um jantar que estavam várias pessoas, não é? Inclusive outras gajas também. Mas ele sabia em que zona é que estava o anel. Que era por baixo do bocado de abóbora cristalizada. Então ele deu essa fatia à mulher que ele queria.
4: Olha lá. Bué romântico.
3: A versão que eu encontrei dizia que tinha começado...
2: Calma, que ainda não acabei. Então, parece que a gaja afinal estava na conversa e não comeu logo a fatia com o anel. E entretanto, outra mulher pegou na fatia que era para ela. E pimba, encontrou o anel. E toda a gente achou que o nobre queria era casar com essa outra gaja. Mas o conde não queria nada casar com essa gaja. Que era uma gaja muito menos interessante. Para ele, claro. que isso cada é uma questão de gosto. E pronto, e alimentou essa treta de dar sorte para ele safar. Hein?
3: E não chegou a casar com a outra rapariga?
2: Não, ela amou por causa do anel na fatia que a outra comeu. E depois casou logo com outro, logo no dia a seguir, de manhã. E engravidou logo.
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0: Ai, coisas que se ouvem logo pela manhã. Bruno Aleixo está de volta na segunda-feira, por aqui a música continua. Temos algumas de seguida. Digo-vos que já a seguir vamos ouvir Rosalía com Despecha, uma música que já não ouvimos há algum tempo. Depois, Only Nothing. Mas antes vamos para território nacional. Temos João Maia Ferreira, que tem concerto dia 24 de outubro na Casa Capitão. Esta chama-se Cavaleiro Pálido. Bom dia e...

0: Tenho na RTP Antena 3, olá, muito bom dia. Ouvimos também Despecha, de Rosalía e ainda João Maia Ferreira. Amanhã há um programa que tem o meu nome, por acaso, Catarina Paloma apresenta. E quem é que eu vos apresento amanhã às 10 da manhã? Apresento-vos Sara King Moura. Ela é diretora de moda.
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2: Houve uma altura que a minha biografia dizia Suzanne should be a verb. Nós deveríamos olhar muito mais para ela, para agirmos. E eu digo isto porque ela, na altura que foi, todas as capas dela tinham uma mensagem. Todas as capas dela tinham uma mensagem. Ou era uma mensagem política, ou era uma mensagem ambiental, ou era uma mensagem social. Porque quando as pessoas dizem isto é a minha forma de ver as coisas, isto é obviamente a minha opinião, eu acho que tudo é político. Uhum. Tudo é político, tudo acaba por ser político. E acho que todos nós tivemos a oportunidade de fazer um stand-up e fazer um statement.

0: devemos fazê-lo. E acho que aquilo que fazemos e dizemos na nossa indústria acabará, hopefully, por ser um legado, pelo menos para nós. E a partir do momento em que esta indústria não representar a minha essência na sua integridade, na sua totalidade, I'm out.
1: 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Sara Quinto Moura, diretora de moda, aqui falava-nos sobre Franca Sozzani, uma jornalista de moda dos anos 80 e também diretora da Vogue Itália até à sua morte, penso eu, até 2016, mais ou menos. O episódio sai amanhã às 10 da manhã, podem ouvi-lo aqui na vossa rádio RTP Antena 3 e depois, a partir das 11, fica disponível em todo o universo RTP. Há mais música, temos Friends, Alabama Shakes.

onde andas? Bom dia, bom fim de semana. E onde é que andam vocês? Onde quer que andem, pelo menos estão a ouvir RTP Imperatriz. Isso é bom sinal. E deixo-vos de uma música portuguesa para outra, e uma das mais bonitas alguma vez escritas. Slow J e Sara Tavares, aqui e agora com Também Sonhar. Muito mais alto.

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0: Vamos a isto mais uma hora comigo. Bom dia.
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0: E não é só comigo, atenção. Juntam-se a mim duas grandes vozes do pop. Primeiro temos Kelly Minogue, que já por si é incrível. Aqui com Jessie Ware, chama-se Kiss.

próxima vez que vês uma borboleta, presta atenção. Repara bem na beleza e na força das suas asas. Chega mais perto e vais ver que aquilo não é uma borboleta. Chega mais perto ainda e vais ver que é um mar. E se prestares mesmo atenção, vais ver que aquilo é só um espelho.

São as Lamborghini Girls, bom dia com Bang Bang Bang. Se calhar eu não vos quero apressar, mas se calhar é um bocadinho cedo para vocês começarem a pensar no vosso sábado à tarde. Mas se eu vos disser que há planos divertidos hoje no metro de Lisboa. Uma festa chamada Live Under Lisbon, numa sala secreta no metro de Olaias, em que a banda sonora está a cargo destes dois, a MaxGPU. Deixo-vos esta aqui para criar alguma ideia e para vos inspirar. Take me home.

0: Tundi, a de Bimpe, Ape the Moon. Bom dia, bom
1: and
0: fim de semana.
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0: Bom fim de semana. Vamos ao disco da semana? Vamos a isto.
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0: O disco chama-se Popstar. Ela é a Tinashe. Ficamos com flashbacks agora. Bom dia.

Ai, que bom, Bad Bunny logo pela manhã. Bom fim de semana. Esta chama-se Hello Friends. Que saudades, uma boa efervescência coletiva. Foi o que aconteceu no concerto, nos vários concertos que ele deu, não é? Foi incrível, não foi? Não sei, não fui. Portanto, agradeço a todas as pessoas que, enfim, fazem stories e filmam concertos, porque foi muito divertido ver, pelo menos nas redes sociais. Eu sei que não é preciso filmar o concerto todo, nem todos os concertos, mas às vezes dá jeito, principalmente para aquelas pessoas que se deixam dormir na parada, como eu. Mas pronto, enfim, é uma questão de personalidade, já estou em paz com isso. Richie Campbell agora com You. Boa viagem. 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

Fim de semana estão com a vossa rádio, RTP Antena 3, sim, sim. O meu nome é Catarina Palma e estou praticamente saída, mas antes ainda vos dou algumas músicas, sim, porque só sai daqui às 10 da manhã. Temos que dois que se misturam aqui, David Bruno e Michael Knight, com este interveniente acidental. Bom fim de semana. Eu nem vou dizer mais nada.

0: Que música linda, Sweet Hallelujah, Royal Lotus na RTP Antena 13. Meu nome é Catarina Palmas, estou de saída, mas volto amanhã às 10 da manhã para vos dar mais um Catarina Palma Apresenta. Amanhã apresento-vos Sara King Moura. Ela é diretora de moda.
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0: Sara King Moura, diretora de moda, amanhã às 10 no Catarina Palma apresenta. Agora sim, estou de saída a chegar a um belíssimo snack bar de Teresa Oliveira. Antes, Cage the Elephant, Beaches in Tennessee. Beijinhos.

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bem-vindos ao Snack Bar. Hoje olhamos para um dos maiores festivais da Europa, o Primavera Sound de Barcelona, que vai acontecer no próximo ano, de 2 a 6 de junho, e lançou cartaz esta semana, por isso já sabemos que alguns nomes podem também vir parar ao Porto. Portanto, o episódio de hoje não só é para descobrir música nova, também para ouvir alguns dos cabeças de cartaz, mas também fazer um possível preview daquilo que pode ser o cartaz do Primavera Sound do Porto. E começamos com Victoryland, eles são de Brooklyn. Esta chama-se No Cameras.

edição de Barcelona do próximo ano, cartaz que saiu há uns dias. E aqui no Snack Bar, claro, a Angola Young já conhecemos, mas também é a altura para descobrirmos coisas novas. A minha descoberta deste cartaz tem dois nomes, na verdade, que vão atuar juntos. Carlos de Jacoba, um compositor flamenco, e os Ciutá. Numa altura em que raízes são a novo, eu acho que vamos gostar muito disto, principalmente para quem for ver em Espanha. Blanco

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1: E depois de Turnstile, claro, também confirmados para muitos dos cartazes do próximo ano, talvez. Também já o fizeram este ano, estiveram em Portugal, mas vão estar também no Primavera Sound de Barcelona. E é para esse cartaz que olhamos hoje. E agora, ouvimos música gravada ao vivo, neste caso no grande canal Colors. Ele é o artista espanhol Tristan, que se escreve com um ponto de exclamação no fim. E esta chama-se Life is a Movie. Eu acho que é melhor ainda às vezes.
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Chama-se Blaia, mas não é a nossa Blaia. Na verdade, ela diz que esta canção soa a um verão entre Espanha e Portugal e chama-se Não Sei, a que acabamos de ouvir, mesmo escrita em português. Maria Blaia é o nome dela no Instagram. Este é o Snack Bar, continuamos este cartaz do Primavera Sound de Barcelona, agora com Blanco Palamera Solá, com Mi Voz, é o nome desta.

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4: Há sempre lugar para a música portuguesa em todo o lado e até no cartaz do Primavera Sound de Barcelona do próximo ano. Antes disso, quero dizer-vos que lá atrás ouvimos o West Side Cowboy, também um dos grandes nomes deste cartaz. Agora, a

dos Fontaines DC Dopamine Chamber. Sai no dia 16 e eles vão estar também no dia 21 deste mês no Mel Arena a apresentá-lo. Continuamos neste cartaz de Primavera Sound do Barcelona, agora com Freak.

0: Lisbon. Vai estar também no Primavera Sound de Barcelona. E eu diria que neste cartaz faltam nomes como Slater, Angel, e não vou dizer mais porque não me cabe a mim.
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0: mas
1: I thought it was all over.
0: Esta senhora vai lá estar.
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grandes nomes tem o cartaz da Primavera Sound de Barcelona do próximo ano. Espero que tenham gostado do que escolhi por aqui. Sou a Teresa Oliveira, já a seguir à Dona da Casa com Catarina Marcos Rodrigues, mas antes há Greg Freeman, que ouvimos este ano no Paredes de Cora, e acabamos com o Gin de Potrinho, que ouvimos no Tremor nos Açores. Eu sei, hoje falámos de um festival grande, mas é importante lembrar que alguns nomes podemos ouvi-los primeiro nos festivais mais pequenos.

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3: Por vezes na vida, os ciclos completam-se. É o que acontece quando se cresce numa cidade e depois se torna presidente dessa mesma Câmara Municipal. Quando se teve pais operários, com horários complicados, e se contou com a ajuda de avós e vizinhos, e quando sem oportunidade, mais tarde, de melhorar a vida das próximas famílias. O ciclo completa-se quando se é apaixonada por direito e por assistir a julgamentos desde sempre, e depois se faz vida de argumentação, de gestão de posições e de julgamento do público. O passado e o presente misturam-se na vida de Luísa Salgueiro. A menina que queria ser cabeleireira e advogada tornou-se vereadora, deputada e somou títulos ao seu nome. É a primeira mulher presidente da Câmara Municipal de Matosinhos, pelo PS, e foi também a primeira mulher à frente da Associação Nacional de Municípios. Ser a única mulher na sala é um cenário comum. Aqui, hoje, somos duas para dissecar tudo sobre a sua vida, o seu trabalho e as suas opiniões. Bem-vinda, Luísa Salgueiro.
4: Muito obrigada, Catarina. É um gosto estar aqui.
3: É um gosto recebê-la também no nosso Dona da Casa. Hoje é a sua vez. O seu percurso tem vários factos interessantes dos quais se pode tirar várias lições de política. Um deles é logo ali no início da sua vida, nestas lides, quando era bastante crítica do Executivo Socialista em Matosinhos, e depois pertenceu ao Conselho de Jovens da Câmara, e o Presidente da Câmara da altura optou por trazer uma crítica para as listas. Esta ideia que é real do seu percurso fez-me pensar naquele ditado, enfim, popular, que é manter os amigos perto, mas os inimigos ainda mais perto. Esta lição de quem critica se juntar a nós é algo que faz parte da política e que é útil para a política?
4: Bom, é uma análise interessante essa que acaba de fazer, essa síntese a meu respeito, e na verdade corresponde ao que aconteceu, a minha entrada na política, que nunca foi preparada, premeditada, nunca tinha expectativa de vir a ter um cargo político, e já, até começar a exercer a minha profissão de advogada, e depois vim participar num órgão consultivo das políticas de juventude. A característica era que eu habitualmente falava, participava sempre nas reuniões e era contrária à posição do Executivo, do Presidente da Câmara, que é uma pessoa muito conhecida, foi muitos anos Presidente, que era o Presidente Narciso Miranda, e eu normalmente discordava daquilo que ele dizia, ou que o Executivo dizia, e eles foram...
3: Lembra-se de quê? Lembra-se de alguma proposta que...
4: Muitas propostas de realização de atividades, de formas de preparação de eventos, até de coisas que aconteciam na cidade e que ele gostava de ouvir a nossa opinião. E eu normalmente, eu manifestava-me sempre e muitas vezes discordava daquilo que ele pensava. Ele dizia, devíamos fazer de uma forma, organizar espaços para a juventude numa determinada forma, e eu não concordo, acho que devia ser de outra forma, os eventos não deviam ser assim. Recordo-me de propostas de concertos de música que eu não concordava nada com aquilo que era dito.
3: E era porquê? Porque não,
4: porque
3: era adequado
4: muito,
3: à juventude?
4: Porque não era aquilo que eu penso, de acordo com a minha opinião, que a juventude gostava, era aquilo que os mais velhos achavam que os jovens gostavam, e não aquilo. E depois ia acontecendo que no grupo de jovens a minha posição ia ganhando apoio. E acho que reconheceram nisso, que eu de alguma forma ia liderando aquele grupo, sem o querer. Mas quando eu dava uma opinião, os jovens acompanhavam a minha opinião. E eu não tinha nenhuma filiação partidária, não tinha nenhuma conotação partidária. Nunca tinha tido participação em nenhuma juventude, nem nada disso. E foram reparando em mim. E foi assim que fui convidada no último dia para integrar umas listas do Partido Socialista.
3: Então isso é um traço importante, que é o facto de ter uma opinião dispar do Presidente do Executivo podia levá-lo a querer afastá-lo ou não querer.
4: Não, mas ele era
3: colaborar,
4: muito,
3: né?
4: Inteligente e respeitador, porque sabia que... Primeiro foi a primeira pessoa a criar, na altura não era obrigatório, e criou um conselho consultivo de jovens só para ouvir a opinião dos jovens na... No acompanhamento.
3: Foi em 93, portanto.
4: Em 93,
3: foi,
4: em 93 não havia, foi o primeiro Conselho Consultivo de Juventude do país, que agora são obrigatórios os Conselhos Municipais de Jovens. E ele ouvia e deixava que a opinião dos jovens condicionasse dele, a respeitava. E foi assim que, como eu digo, repararam em mim, porque eu era muito contestatária e muito ativa. E sempre defendi as minhas posições, continuo a fazê-lo. Quando penso de alguma forma, digo o que penso. E na véspera do fim do prazo para a apresentação das listas para as eleições de 97, o Presidente chamou-me e disse: eu gostava que você viesse nas listas para para as eleições, diz que tem que entregar amanhã. E eu disse, eu posso vir numa condição, eu não me filiei a nenhum partido, porque eu sou independente, e não tenho tempo, porque tenho muito trabalho, sou advogada, não tenho tempo livre para isto, posso vir para a Assembleia Municipal, porque são reuniões muito pouco frequentes, e se quiser que eu vá na Câmara, eu vou num lugar suplente, porque não posso. E no dia seguinte as listas foram entregues e eu estava num lugar elegível e fui eleita, assim, sem eu contar com isso. Portanto, nunca fiz nenhum plano para participar na política, nem para ter uma vida...
5: Ficou depois como vereadora, portanto, foi crítica a vereadora.
4: Fiquei
5: ser
4: como vereadora da juventude.
5: No seu início.
4: Vereadora da juventude, para poder pôr em prática aquilo que pensava. E pus, e deram-me espaço para isso.
5: Então, mas esta ideia do início, de facto, trazer alguém que é crítico para a próxima, é algo que depois também tentou fazer durante o seu percurso político?
4: Eu tento... Isso, na minha opinião, que é muito suspeito, eu penso que dou espaço a isso para as pessoas. Essa é a minha perspectiva. Devemos ser assim. Quando nós estamos rodeados, e hoje que tenho uma equipa enorme de muitas pessoas que trabalham comigo e hierarquicamente têm uma relação comigo, é um erro se nós quisermos que as pessoas digam que nós estamos de acordo e seguirmos só aquelas que nos dizem que sim. É muito importante ter pessoas que tenham capacidade de análise, capacidade crítica e que nos digam muitas vezes que nós estamos errados, porque com a pressão dos assuntos, com a escassez de tempo, com a vontade de fazer tudo, muita coisa rapidamente, nós não temos muitas vezes tempo para analisar, aprofundar e perceber. E portanto, uma das funções das pessoas que estão perto de nós, quer as que o fazem a título profissional, que era o nosso círculo de amigos, de família, que pensam diferentes de nós, e eu tenho muita gente próxima de mim que pensa diferente de mim, deve ser respeitado. E nós precisamos de perceber que por vezes estamos muito convictos que a nossa opinião está certa e por vezes não está. O que não significa que moldemos a nossa opinião à dos outros. Isto é compatível com convicções fortes e firmes, mas há momentos em que precisamos ouvir a opinião dos outros.
5: Mas tanto a política é um meio de poder e por isso também Diego vê essa postura
4: acho que a humildade
5: presente.
4: É muito importante. Até porque nós servimos muita gente com interesses e características muito distintas. E, portanto, se nós soubermos ouvir a população, e hoje em dia isso é cada vez mais valorizado. Há, aliás, instrumentos próprios para a auscultação das pessoas, para garantir uma democracia mais participativa. Isso não pode ser só formal, tem de ser real. Nós precisamos de garantir que os cidadãos, no meu caso, numa Câmara Municipal, que os cidadãos tenham espaço para dar opinião e para conformarem aquilo que nós fazemos com o orçamento que é de todos, para servir todos, de acordo com opiniões, interesses e vontades que num próprio território mais pequeno muitas vezes são diferentes. E portanto eu não tenho que ter um modelo para responder a todas as pessoas. Tenho de perceber a disparidade de pessoas, de interesses, de instituições e conformar os meios às necessidades de cada um.
5: A Luísa é presidente de uma Câmara Municipal. O poder local é uma área muito específica do poder político. Quais é que são os traços que identifica em termos de ligação com os players, de interação, que são muito específicos de quem está no poder local, no seu cargo?
4: O principal é a proximidade. Outro é transversalidade. Quem trata da gestão de uma Câmara Municipal, ao contrário de outras funções como eu já tive, que são especializadas em determinada área, numa Câmara Municipal nós tratamos de tudo. No mesmo dia analisamos recursos humanos, finanças, planeamento, ambiente, mobilidade, habitação e decidimos sobre todos estes temas. Portanto, há uma necessidade de termos uma formação muito transversal, muito pluridimensional, interdisciplinar, para estarmos aptos a decidir bem. E temos uma característica de grande proximidade, nós conhecemos as pessoas diretamente, conhecemos os locais que são influenciados pela nossa decisão diretamente, falamos com as pessoas, em alguns casos, apesar de eu ter do município que preside ter mais de 180 mil pessoas, mas em alguns casos, em alguns nichos, nós conhecemos as pessoas individualmente. Portanto, esta proximidade e outra, esta proximidade, a transversalidade são características e outra, a melhor, é da autonomia, porque numa Câmara Municipal nós podemos decidir, sem depender de nenhum outro nível superior, aquilo que pretendemos e como aplicar os recursos. Se eu pretender fazer como fiz agora, acabei um ciclo de construção de muita habitação, se eu decidir o orçamento da Câmara Municipal vai-se destinar principalmente à habitação. Vamos afetar X milhões para construir habitação, ou para recuperar escolas, ou para fazer novas vias. Depende da aprovação da Câmara Municipal, do órgão coletivo e da Assembleia Municipal. Mas nós temos grande capacidade de influenciar as decisões que se tomam nesses órgãos. No meu caso, eu tenho, pertenço a um partido que tem maioria absoluta, quer na Câmara Municipal, quer na Assembleia Municipal, é mais fácil, mas não tendo, também importa conformar esse sentido de voto para se avançar. Enquanto que no Governo, o ministro depende da autorização do Ministro das Finanças, ou uma tutela depende de outra tutela. Numa Câmara Municipal, não, nós somos mais autónomos.
5: E mencionou a proximidade, porque de facto conhece as pessoas, conhece as ruas.
4: Proximidade e transversalidade são duas marcas muito importantes.
5: Sim, e a Luísa também é importante dizer, é uma das 48 mulheres presidentes de câmaras municipais em Portugal, de 308 municípios, portanto são cerca de 15, 16%. Nesse traço da proximidade, de ligação com os e com as municípios, é diferente ser mulher presidente ou ser homem presidente de uma Câmara especificamente?
4: Eu penso que é diferente.
5: Da forma como as pessoas tratam um e outro.
4: E não somos só, não é só por sermos mulheres, tem a ver com o nosso perfil e percurso de vida. Eu tenho uma. Eu comecei na área da juventude e depois na área social, e a área que eu me revejo mais é a área social. E o meu percurso de vida e o facto de ter sido cuidadora e de ter tido os meus pais a meu cargo e de perceber as dificuldades que existem no apoio aos mais velhos, nos cuidados de saúde, isso molda-nos. E provavelmente, se eu fosse um presidente homem, não teria cuidado dos meus pais como eu cuidei dos meus, ou de ter apoios à família que estão ligados diretamente a mim. Eu, Luísa Salgueiro, sou uma presidente com estas características porque tenho este percurso de vida, a vida que me trouxe até aqui influencia-me desta forma. Não garanto que seja só por ser mulher, mas o perfil que nós construímos e o percurso que nós fazemos gera em nós uma forma de trabalho diferente. E eu não posso dizer se eu fosse Luís, se fosse um homem, quão diferente seria no exercício destas funções. Sei é que a minha vida, como foi, o que aconteceu até hoje, faz de mim uma presidente de Câmara com preocupações diferentes do que eu seria se não tivesse tido estas responsabilidades.
5: Além disso, porque também depois queria ir à maternidade, mas além disso eu pergunto mais até no sentido da ligação com os munícipes. Ou seja, como encara uma mulher presidente e um homem presidente?
4: Há homens que estão muito ligados aos munícipes. Também há homens de grande proximidade. Mas a forma como eu me relaciono com os munícipes de Matosinhos, que é esta forma de gostar de os receber individualmente, de ter com eles individualmente, gosto muito de ir às escolas falar com as crianças, gosto muito de ir aos centros de dia falar com os mais velhos, e paro na rua cada vez que alguém pede para falar comigo, eu recebo no meu gabinete. Isso é a minha forma de
5: ser. Como é que a chamam? É presidente ou chamam?
4: Alguns chamam-me Luizinhos, que me conhecem desde mais pequena. Há muita gente que me chama Luizinho, alguns chamam-me menina, outros chamam-me presidente, outros chamam-me presidenta. Há muitas formas diferentes. Depende da relação que as pessoas têm comigo. Há muita gente que me conhece desde que eu sou miúda e muitos me chamam Luizinho, ainda Luísa. Muita gente me chama presidente e há muitas pessoas que me chamam presidenta. São as formas principais.
5: E quando a veem numa obra ou quando a veem em qualquer coisa relacionada com a Câmara, também tem o mesmo tipo de cobrança de ser uma mulher e de ser um homem à frente daquela...
4: As pessoas cobram sempre mais. Eu não sinto isso nos munícipes diretamente. As conversas que as pessoas têm comigo são enquanto presidente, no sentido de reivindicarem, sobretudo, ou elogiam-me muito e criticam muito. Eu tenho dois tipos de reação. É muito confortável, estimulante, porque muita gente vem ter connosco e nos agradece e estimula. Muitas mulheres dizem que é importante, que são um exemplo, que gostam de ver uma mulher a liderar a Câmara, mas também há muita gente que me critica e tenta fragilizar, dizendo que eu sou só uma mulher, que... de que forma menos simpática, não, com algumas alcunhas que não são tão simpáticas, também acontece isso.
5: Mas é que não percebe e usam a questão do género para justificar a opinião, é isso?
4: Não conseguem fazer uma grande moça porque eu estou preparada para isso tudo e não, não reajo, mas há diferentes abordagens, claro que há. Mas sinceramente eu quando estou a decidir, quando estou a trabalhar, eu não me sinto diferente por ser homem ou por ser mulher. Eu sou a Luísa Salgueiro com tudo que a vida me deu até aqui, sou moldada por isso e não me sinto diferente.
5: Mas falando sobre os papéis de género, eu li que por vezes se for uma zona com muito lixo e se a encontrarem lá, já lhe perguntaram do género, a sua casa
4: isso
5: está assim limpa ou está assim suja?
4: Há muitos problemas de lixo, muitos locais com resíduos acumulados e as pessoas dizem isso. Se fosse na sua casa não era assim, ou a sua casa também está assim, que veja como está a rua e veja se queria assim a sua casa. Essas comparações fazem. Tenho a certeza que se fosse com um colega meu não diria, mas eu sinceramente eu não valorizo nada. Quando me criticam eu tento perceber porque é que aquela zona tem lixo acumulado, pego no telemóvel, ligo para os serviços, ligo para a empresa, mando fotografias e trato. Não fico a refletir sobre aquilo que as pessoas me dizem, porque isso, se nós nos deixarmos afetar por essas reações, por essas abordagens, vamos ficar muito perturbados. É preciso foco. Nós temos de nos focar naquilo que é importante. E as pessoas falam e nós temos aquela carapaça que nos deixa imunes a tudo isso.
5: E é preciso também fazer escolhas e ser mãe. A maternidade é um tema que nós falamos aqui muito também, porque há sempre experiências diferentes e formas de lidar com essas experiências também muito dispares. Foi de facto vereadora durante muitos anos e depois foi deputada em Lisboa, na Assembleia da República, durante 12 anos. Portanto, entrou em 2005, saiu em 2017. Quando entrou em 2005, a sua filha tinha 3 anos. Há 20 anos, como é que esta decisão foi vista pelas pessoas à sua volta? Porque teve que se mudar para Lisboa.
4: Sim,
5: dormia, e a sua filha ficou em Matosinhos.
4: Dormia 3 noites em Lisboa. Não, eu vinha à terça e à sexta. Dormia à terça, quarta e quinta em Lisboa e dormia 4 noites em casa. Tive um apoio muito grande da família.
5: Família é quem? É o marido?
4: É o marido, eram os meus pais e os meus sogros e a minha cunhada. Sou filha única. A minha filha era neta única de todos os avós, ela era a única, portanto tinha muito apoio de toda a gente e portanto a família organizou-se para me apoiar e eu vinha para Lisboa e ela ficava com o pai, ia para a escola de manhã com o pai, depois ficava com as avós e à sexta-feira eu vinha buscá-la e havia 3 noites que eu não estava em casa e ela habituou-se a estar em casa só com o pai. Isso é verdade que a moldou também, que ela hoje é... Tem muitas responsabilidades políticas e partidárias, com 24 anos.
5: Ela está onde?
4: Ela é advogada, mas também é líder partidária na Juventude Socialista e tem um papel na Assembleia de Freguesia que pertence da minha freguesia. Portanto, ela tem muito gosto pela participação política, é muito defensora de causas de defesas de minorias, principalmente. Uma delas são os direitos humanos, muito, e cresceu muito influenciada pelo meu trabalho, sempre muito atenta e interessada e opinativa sobre aquilo que eu faço, sempre, desde muito pequena que ela faz parte, senta-se ao meu lado, vê o que eu estou a fazer e dá opinião sobre o que se passa.
5: Mas aqui, como
4: fez as campanhas todas ao meu lado, desde que acordamos até dormir, ela é o meu principal apoio.
5: Mas como é que foi nesta altura, sobretudo para os outros? Porque sabendo, faziam perguntas, faziam comentários.
4: Ah, faz sempre. Mas eu nunca me condicionei muito por aquilo que os outros pensam.
5: Sim, mas queremos saber quais é que foram.
4: As opiniões das pessoas é perguntar. Na altura nós éramos várias deputadas que estávamos na Assembleia da República com filhos pequenos. As de Lisboa mais próximos conseguem lidar melhor com isso. Nós, as que vimos dos outros distritos, tínhamos que deixar as crianças e vir. Mas admito que muitas tenham opinião crítica, mas é uma questão de crescimento profissional, de crescimento da minha carreira, que eu optei em consonância total com a família e, portanto, geri as minhas responsabilidades como mãe, estando 3 noites a dormir em Lisboa, mas nunca me senti uma mãe ausente. Foi sempre eu que acompanhei o percurso dela, foi sempre eu que estive com ela na escola a resolver os assuntos, que tinha as crianças em casa com ela quando ela queria brincar, que acompanhei. Nunca tinha mais tempo para estar com a minha filha quando era deputada do que depois quando regressei à Câmara. Porque os dias em que eu estava no Porto, que não tinha de vir para Lisboa, estava a tempo inteiro com ela. Portanto, não considero que tenha falhado nos meus deveres de mãe.
5: Diria que essa visão prática das coisas é muito útil para não consumir, sobretudo as mulheres.
4: Mas também porque eu tinha muita família que se dedicavam a tempo inteiro a cuidar da minha filha, não é? Minha filha tinha sempre ou os avós, ou o pai, ou a tia que estavam com ela e eu sentia-me confortável com isso.
5: E esse sentido de independência também vem desde cedo, porque também foi, como eu disse no início, foi muito cuidada pelos seus avós e pelos seus
4: também
5: vizinhos.
4: Também foi sempre assim, eu fui sempre, os meus pais sempre cuidaram de mim, mas eu vivi uns tempos em casa dos meus avós quando era mais pequena e depois tive os meus vizinhos que me adotaram, que são os meus melhores amigos ainda hoje, que eram segunda família, e eu fui sempre sendo autónoma e muito solta no meu dia-a-dia desde muito pequena, e a minha filha também.
5: E isso era porque, na altura, porque eles trabalhavam muito,
4: trabalhavam muito
5: por turnos.
4: E não tinham tempo para estar em casa. O meu pai tinha uma empresa a que se dedicava muito, a minha mãe trabalhava, começava a trabalhar muito cedo de manhã, e portanto não tinham condição para cuidar de mim. Eu ia para a escola sozinha, vinha da escola sozinha, estava em casa sozinha, e fui crescendo assim.
5: Onde é que diria que começou essa consciência política, digamos?
4: Consciência política, eu sempre fui muito atenta e de discussão. Já o meu avô, com quem eu vivia quando era mais pequena, mas o meu avô era muito de promover a discussão política, era um tema muito presente. Ele não era propriamente uma pessoa de esquerda, ele era uma pessoa muito de direita, e eu já discordava muito dele. E sempre se discutiu isso, e com as pessoas mais próximas, que eram os meus vizinhos, que eram mais velhos que eu e com quem eu falava. Lembro perfeitamente, depois do 25 de Abril, de toda aquela participação. Eu era muito pequena e comecei com eles a colar cartazes e a andar na rua. E, portanto, sempre tive opinião. Sempre gostava, quando andava no liceu, eu discutia esses temas, gostava de ler jornais. Os meus colegas não liam jornais, eu sempre gostei de ler jornais e de discutir a atualidade. Eu tinha esse interesse, mas não de exercer cargos políticos formalmente ou ter uma participação partidária. Isso nunca me... Depois na faculdade, quando eu estava a estudar Direito, ainda me interessava mais por isso, e sempre foi um tema que prestei atenção. O que não esperava era que viesse a exercer um cargo político e eleita.
5: O que é que gostava nos julgamentos que a fazia aproveitar os intervalos para...
4: Disseram-lhe as informações sobre mim, que eu quis ser cabeleireira quando era muito pequena, não é? Aquela coisa com as bonecas. Mas eu fui para o ciclo preparatório, que agora é o segundo ciclo do básico, com 9 anos. E quando me perguntavam, aquelas perguntas que falam, o que queres ser quando fores grande? Eu dizia, eu quero ser advogada. Desde muito pequena quis ser advogada. E quando andava no liceu em Matosinhos, o liceu era ao lado do tribunal, que agora são instalações da Câmara, mas era o tribunal. E quando as pessoas faltavam, naquela época as pessoas faltavam e nós ficávamos no recreio, livres. E quando faltavam os professores, nós chamávamos a isso ter um furo, né? Tínhamos um furo. Os meus colegas iam fazer muitas coisas. Eu ia para o tribunal assistir a julgamentos. Sempre que podia, e havia uma vaga. Eu sentava-me na sala de audiências a ver os juízes e os advogados, adorava ouvir os advogados a falar, porque eu queria ser advogada. E, portanto, ia para ali aprender como é que um dia faria quando fosse advogada. Esse era o meu passatempo favorito. E porque percebia assim como é que os advogados se manifestavam, se exprimiam. Foi sempre uma coisa que me fascinou.
5: E que ainda hoje permanece esse fascínio?
4: Embora não exerça, mas sim, continuo a gostar.
5: Falando sobre julgamento, porque estar num cargo político é também estar...
4: Em permanente julgamento.
5: Em permanente julgamento. E já houve aqui vários momentos em que a Luísa foi chamada a esse julgamento mediático. Um dos mais recentes foi quando foi o caso da Operação Teia, em que foi constituída arguída em 2022, por causa da nomeação da sua chefe de gabinete. Havia uma suspeita de falta de concurso público para o cargo. Entretanto, a autarca, a Luísa Salgueiro, disse que era um absurdo, defendeu a legalidade. Depois, o Ministério Público acabou por arquivar o processo em 2023.
4: 4 anos e meio depois. Mas estive 4 anos e meio envolvida nesse processo por não ter aberto um concurso público para escolher a minha chefe de gabinete. O meu primeiro despacho, a minha primeira assinatura enquanto Presidente de Câmara, foi o da constituição do meu gabinete. Tomei posse num sábado e na segunda-feira sentei-me e assinei a constituição do meu gabinete. Chefe de gabinete, secretária, adjunta. Nessa primeira assinatura, a propósito dessa primeira assinatura, fui constituída arguida, porque foi entendido que eu não podia escolher a minha chefe de gabinete, mas que tinha de abrir um concurso público, o que é um absurdo total. mas isso aconteceu. Isso, entraram na câmara, levaram o meu computador, levaram o meu telemóvel, e estive assim 4 anos e meio. Fui a votos em 2021 como arguída por isso, por não ter aberto concurso para a escolha de chefe de gabinete. E depois, naturalmente, nem sequer fui acusada. O processo foi arquivado, mas demorou anos a ser arquivado.
5: E os custos políticos e mediáticos de um caso destes, quais é que são?
4: São insuportáveis e não são compensáveis, porque nada faz apagar isso. Se for procurar no Google Luísa Salgueiro, vai-lhe aparecer arguída no processo de teia. E não se explica isto. E abri os telejornais, e os meus pais viram, e a minha família viu, e a minha filha viu. E como é que se compensa isso? Vou apresentar uma queixa contra o Estado português? Nada repara, isso são danos irreparáveis.
5: Depois, em cada caso de pessoa que pergunta ou que vê, é preciso explicar novamente o que aconteceu.
4: Eu não explico. Não explico.
5: Mas nessa fase era preciso, porque lhe perguntavam.
4: Expliquei muitas vezes, dei muitas entrevistas sobre isso, falei com muitas pessoas sobre isso. Felizmente, na altura, também tive muita solidariedade dos autarcas de todo o país, porque acharam que isso era uma coisa sem sentido. Mas fiquei na lista. E foi difícil, sobretudo, irmos a votos, porque em Portugal, eu, como jurista, ser arguído não é nada de grave, até dá mais direitos à pessoa para se defender. Mas hoje em dia, para o comum dos cidadãos, ser arguído é quase ser condenada. E, portanto, ir a votos. Tinha dois níveis de julgamento. O popular, sobretudo do eleitorado de Matosinhos, que eu podia entender que havia uma suspeita. Depois, em Portugal, a ser arguída deve ser uma suspeita da corrupção, algo assim associado. E da família. É muito difícil gerir isto na família.
5: Mas difícil a que ponto? A que nível?
4: Porque a minha filha, quando chega à escola e no dia seguinte ao telejornal em que diz que Luísa Salgueiro é arguída no processo de teia, as pessoas com quem a minha filha lida, quando olham para ela, pensam que ela é filha de uma corrupta. E o meu pai, a minha mãe infelizmente já estava demente e não tinha noção disto. Mas para o meu pai, e está com os amigos, também era o pai da Luísa Salgueiro, que estava ligada a um processo de corrupção e que era arguída. E isto não se repara. Depois o processo é arquivado. Mas esta mancha fica para sempre connosco e com os nossos. E faz-se levianamente. Claro que há muitas vezes que é preciso, eu percebo que é preciso investigar, e só no final é que se percebe que não houve responsabilidades, mas outros processos como o meu são particularmente penosos e injustificáveis.
5: Para si a falha foi onde? Foi em que faz o processo? Foi logo ao início?
4: A falha no processo foi desde o primeiro momento em que entrou no meu gabinete a pedir o despacho de constituição do meu gabinete por não ter sido precedido de concurso público. Qualquer cidadão minimamente atento percebe que um chefe de gabinete é uma escolha pessoal de quem nomeia. Eu não vou abrir um concurso público para escolher uma pessoa qualquer a trabalhar ao meu lado. Eu passo mais tempo com o chefe de gabinete do que em casa. São pessoas de confiança. E é isso que a lei diz.
5: O que é que terá motivado então este caso?
4: O ser procurador é que pode justificar. Na altura, depois foi dito que era porque eu não tinha, porque a Câmara não tinha publicado a nota curricular no Diário da República, e porque tinha havido pessoas que diziam que conheciam a minha chefe de gabinete. Foi uma série de argumentos sem sentido, mas o objetivo formal, jurídico, era de que a nomeação do chefe de gabinete tinha de ser precedida de concurso.
5: Mas estes custos mediáticos e políticos, como disse, é a parte mais difícil de estar num cargo político. A minha pergunta, na verdade, é ainda mais específica, que é: o que é que, para si, é o limite do escrutínio?
4: O limite do escrutínio já foi ultrapassado, porque a razoabilidade e o respeito por cada um já recomendaria que coisas como esta não me acontecessem. Já houve outros momentos em que houve investigações de muitos processos que há na Câmara, e eu compreendo que a Justiça tem de funcionar e tem de investigar. Agora, depois, tudo isso associado a algo que não é da Justiça, que é o facto de, quando está alguém a entrar no gabinete, já está as câmaras de televisão à porta. Eu estava no meu gabinete com os inspectores, e as minhas secretárias vieram-me dizer: isto está na televisão. E portanto é preciso ligar para casa, para dizer em casa, não há problema, está tudo bem, que eu não fiz nada de grave. Portanto, os limites de respeito e de cumprimento rigoroso daquilo que está no, na lei, no Código de Processo Penal, já estão ultrapassados há muito tempo, porque há um princípio sagrado, que é o do segredo de justiça, que não é respeitado. Portanto, é pelo contrário, o princípio é o oposto, é que o que a justiça faz é imediatamente é tornado público. É o contrário do que nós aprendemos na faculdade.
5: Uhum.
4: Na faculdade nós aprendemos que se deve fazer-se com o respeito da privacidade, de direito que a própria pessoa envolvida tem de preservar a sua intimidade, mas o que se passa no dia-a-dia não é nada assim.
5: Já está no seu terceiro mandato enquanto Presidente da Câmara, portanto já há mais de 8 anos, 9
4: quase
5: anos.
4: 9.
5: Sente que esse escrutínio tem vindo a aumentar ao longo dos anos?
4: Há vários tipos de escrutínio. Há o escrutínio que se sente mais no dia-a-dia, que é o das redes sociais, não é? Da partilha. Nós utilizamos muito as redes sociais para comunicar e, portanto, as pessoas também utilizam muito essa forma
5: para se queixarem.
4: Digital de nos acompanharem e de se queixarem. Esse é um tipo de escrutínio que é incontornável nos dias de hoje, em que eu aceito, embora algum seja muito agressivo também. As pessoas não nos conhecem e criam perfis falsos e à boleia dessa forma de comunicar conseguem dizem coisas que à partida não seriam aceitáveis. E depois há o escrutínio formal, há o legítimo, democrático, os cidadãos têm a oportunidade de validar ou não validar as nossas propostas, e há o escrutínio formal, jurídico, judiciário, que também deve ser exercido, naturalmente, quando nós erramos, quando nós violamos a lei, e, quer do ponto de vista administrativo, nós somos julgados em tribunais administrativos, tribunais cíveis, respondemos a vários níveis, e há o escrutínio que é mais mediático, quando se trata de matéria criminal. Eu respeito-os todos, obviamente, mas os limites já estão para lá do aceitável.
5: Acha que esse escrutínio, sobretudo mediático, é algo que pode afastar pessoas de se juntarem
4: afasta,
5: à política?
4: Não é pode, afasta. Neste momento, há razões que afastam as pessoas do exercício de cargos políticos e públicos. Um, claramente, é o próprio estatuto do eleito, quer do ponto de vista remuneratório, quer do ponto de vista das condições do exercício da função, e depois há o escrutínio público. As pessoas não estão disponíveis para estar expostas e ter uma devassa na sua vida, portanto.
5: Mas sabe isso de quê? De pessoas que convidou e que referiram isso?
4: Sei de várias formas. Do meu círculo de amigos, de pessoas com quem falo que se recusariam a ter uma vida como a minha por ser tão exposta e tão acompanhada. Sei pelas pessoas que estão na vida política e que não querem querem se afastar porque não estão disponíveis para isto, e sei de pessoas que eu gostaria que estivessem na vida política e que não aceitam vir exatamente porque não estão na disposição de serem assim.
5: E aí avaliadas. Também consegue ver um padrão de mulheres homens ou não? Mais mulheres a não quererem...
4: Há mais mulheres que não querem, claramente. As mulheres são mais...
5: Por esse fator também, nos escrutínio?
4: Mais, sim, não querem expor-se. Os homens estão mais disponíveis para arriscar e aparecer, e as mulheres querem mais reserva.
5: E vê essa...
4: Vejo. Quando é para fazer convites, é muito mais difícil trazer uma mulher para exercício de funções do que é fazer um homem.
5: E quando é a única mulher na sala, que acontecia várias vezes quando era Presidente da Associação Nacional de...
4: E não só. Acontece muitas vezes ser a única mulher na sala.
5: E nesse momento, hoje em dia, acredito que já seja completamente diferente, não é? Mas há um tipo de postura e de comportamento que se altera, porque a carta do género pode sempre ser usada a qualquer momento?
4: Não sinto. Nunca senti diferença. Tive muitas vezes em salas que sou a única mulher e eu nunca senti diferença na sala por eu não ser homem. Penso que o respeito e a forma de trabalho e a condução é igual. Sou eu não tento fingir que sou diferente, sou eu inteira, com as minhas características, mas vamos discutir assuntos de trabalho, estamos focados nos temas e os meus pares são pares e discutimos, concordamos, discordamos da igual forma.
5: E porquê que há tão poucas mulheres à frente de câmaras municipais? Porque o poder local é especialmente crítico.
4: Há várias razões. Primeiro porque os homens não dão espaço e é preciso lutar muito para chegar ao espaço. Há muito espaço, mas não é para número um. Não é só na política. Há muito espaço para a participação feminina, exceto quando chega ao número um. Quando chega ao número 1, o espaço está muito mais...
5: Fica mais fechado. Fica
4: mais preenchido. E são muitos anos de liderança, portanto, para ver, encontrar um espaço é mais difícil. É preciso combater mais. E isso no acesso ao lugar. Mas depois, o exercício do cargo também é mais exigente por ser mulher. Isso é, apesar de eu dizer que estou numa sala, que sou a única mulher e me sinto absolutamente em igualdade de circunstâncias, a verdade é que antes de chegar à reunião e depois de chegar à reunião, eu tenho um conjunto de outros requisitos para cumprir.
5: Por exemplo?
4: Por exemplo, ainda na organização da vida, como lhe disse, eu agora não, infelizmente não tenho essa responsabilidade, mas tive durante anos o meu pai e a minha mãe a minha responsabilidade, que tive de cuidar. Não vejo, não me parece que se fosse um homem que tinha cuidado, os cuidados primários de saúde e de higiene que eu fazia aos meus pais, os meus colegas provavelmente não fariam. A responsabilidade que eu tinha de gerir a casa dos meus pais e da alimentação dos meus pais e tudo.
5: Isso mais a filha.
4: Mas seja, aqui a minha filha, quando os meus pais ficaram mal, a minha filha já era crescida e já me ajudava.
5: Mas durante muitos anos foi a filha.
4: Primeiro foi a minha filha. Fui mais apoiada enquanto mãe para cuidar da minha filha do que fui apoiada enquanto filha para cuidar dos meus pais. Porque eu sou filha única, tive os meus pais doentes muito tempo em casa e eu tinha de cuidar deles. E portanto, quando saía das reuniões de câmara ia à casa para tratar dos meus pais, quando estava ao fim de semana ia à casa para tratar dos meus pais, isso é tudo uma tarefa que eu não digo que não exista, mas pouco provavelmente acontecerá aos homens. Portanto, tenho cuidado de tudo que há para tratar da câmara, do partido, que também fui até há pouco líder do partido, faço as reuniões à noite, estou nas procissões e nos eventos todos ao fim de semana e todos os dias...
5: Inaugurações, tudo.
4: Tudo. E todos os dias tratava dos meus pais. E eu acho que é uma tarefa que eu assumi normalmente, que o fiz com todo o amor, mas que é muito exigente e que dificilmente homens farão o mesmo.
5: Isso além também do peso mental, da preocupação, de gerir compras, gerir horários...
4: Bom, de gerir as casas, de gerir tudo o que é necessário, gerir as pessoas que colaboram connosco, não podia estar sozinha, mas de cuidar, de organizar quem cuidava, durante as reuniões, durante os fins de semana que estava em funções, nunca deixei de estar presente nem todas as minhas responsabilidades e ter tudo isto a meu cargo.
5: Portanto, para si a solução então seria uma partilha mais igualitária do cuidado dos filhos e dos pais?
4: Que não são ainda, obviamente não são. Continua a haver uma muito maior responsabilidade das mulheres no acompanhamento dos filhos, dos pais e da vida doméstica.
5: Quando era vereadora, bem no início da sua carreira, a sua filha tinha 6 semanas quando a levou para a Câmara.
4: É verdade. A minha filha cresceu na Câmara, praticamente. Eu só exerci...
5: 6 semanas ainda estava em pós-parto, praticamente.
4: Eu só exerci, porque 6 semanas era o tempo obrigatório da licença.
5: Ah, só por isso, não tinha ido mais cedo.
4: Mas ela foi comigo trabalhar. Os meus colegas todos, nós adaptámos a Câmara e eu fiz um berçário dentro do gabinete e ela ia comigo trabalhar.
5: Sim, ao lado da secretária.
4: Sim, adaptei. Criei um espaço ao lado onde ela estava. Tinha um vidro só a separar e eu estava a trabalhar, mas ela estava ao lado e levei-a comigo.
5: E foi por vontade própria? Foi porque achava que tinha que estar porque não queria perder nada? Foi porquê?
4: Foi porque eu quis. Eu queria fazer isso, não a queria deixar. E queria estar com ela e queria estar a trabalhar. E achei que conseguia conciliar. E porque a minha equipa, a equipa dos meus colegas, o presidente, toda a gente também se adaptou para fazermos ali uma rede de cuidado à Beatriz.
5: Como é que fazia? Mudava fraldas? Tudo amamentava?
4: Tudo, fazia. Estava a despachar, estava a reunir com pessoas, fazia pausa, do outro lado do vidro amamentava, mudava a fralda. Quando ela estava a dormir, eu estava com pessoas. Quando ela não estava a dormir, eu ficava com ela e estava a trabalhar na secretária, mas com ela.
5: Cada experiência é única, claro. Mas para quem nos está a ouvir e está surpreendida com esta dinâmica, o que é que diria? Porque muitas vezes a questão é posta numa de tem que se escolher, não é? Ou pelo menos em fases da vida.
4: Nem todas as pessoas podem fazer isso. Eu estava num local de trabalho em que podia fazer, adaptei-me. E o próprio espaço foi adaptado e os meus colegas todos, que eu era mais nova e me protegiam muito, também se adaptaram para me apoiar. Quando havia algum problema, algum me dava apoio, mas é um privilégio podermos, nos primeiros tempos, ter a nossa filha connosco. Depois, achei que era melhor ela não ficar por ela, para mim era melhor tê-la comigo, mas depois já também não fazia sentido, porque não era um melhor ambiente para ela estar.
5: De que? De alguma tensão?
4: Sim,
5: de...
4: ela precisava ter mais alguém para brincar com ela, para ter mais espaço livre, para estar. E estávamos num gabinete numa Câmara Municipal, ela precisava depois de um espaço diferente. Embora eu preferisse que ela estivesse comigo, e eu acabei por entender que ela às vezes ia, um ou outro dia, continuou sempre a ir comigo. Mas era melhor, mais importante para o crescimento dela estar noutro espaço.
5: E ela
4: pudesse estar com outras crianças e pudesse ter um convívio diferente.
5: Ela é filha única por opção ou por...
4: Por opção, minha. Minha do pai, claro.
5: Mas por opção forçada,
4: não,
5: digamos?
4: Não, eu sempre disse que só queria ter um filho.
5: Porque também é filha única,
4: sou
5: isso?
4: Sou filha única e disse...
5: Mas sofreu já com o facto de ser filha única.
4: Sofri muito.
5: Com o cuidado dos seus pais, por exemplo.
4: Afinal, mas é um amor único. Não, não sofri. Fui uma privilegiada por ter eu e os meus pais. E gostei sempre de ser filha única e disse sempre que quando fosse mãe só ia ter um filho. E foi o que aconteceu.
5: Falando de mulheres também, e de partidos, e de política, o PS nunca teve uma líder mulher. O PSD já teve, o CDS já teve, o Bloco de Esquerda, o Livre agora tem dois porta-vozes, um deles é uma mulher, e o PS, um partido socialista, fundador da democracia, de causas feministas, nunca teve uma mulher como secretária-geral. Isto é um calcanhar daqueles para um partido progressista em várias áreas?
4: Não é um calcanhar daqueles, não aconteceu. Temos várias pessoas em condições de o ser, não ocorreu ainda, pode ser que aconteça em breve.
5: Mas sendo um partido que lá está, que advoga tanto para estas temáticas, isto pode ser visto como incoerência?
4: Não foi propositado, não foi uma decisão, não aconteceu, podia ter acontecido, ainda não aconteceu. Há condições para isso.
5: Mas percebe usarem isto como incoerência e tirar uma política também nesse sentido?
4: Não foi deliberado, foi porque, por várias razões, nos momentos em que havia homens, havia líderes que por acaso eram homens muito fortes que se posicionaram. Porventura também podia ter havido mulheres que não quiseram avançar, é verdade.
5: Mas quando se advoga tanto para estas temáticas, a fazer disto algo importante e relevante, que seja uma mulher, também tem que ser uma bandeira do partido, certo?
4: Ainda não aconteceu.
5: Isso sabemos.
4: Não foi nada que isso o partido sabemos. Tinha impedido, não foi nenhuma decisão do partido, ou das lideranças do partido, ou das bases no partido, não quererem uma mulher. Aconteceu que nos momentos em que foi necessário escolher lideranças, havia homens muito bem preparados e nenhuma mulher quis avançar.
5: Mas há mulheres no PS com capacidade e competência
4: várias,
5: para isto.
4: Várias mulheres. Várias
5: Por
4: mulheres.
5: Exemplo?
4: Eu não vou indicar nomes, há várias mulheres que podiam ser líderes do Partido Socialista se quisessem, se o partido quiser, e porventura isso irá acontecer em breve.
5: Uhum. A Luísa está no seu terceiro mandato e último, porque só podem ter três mandatos. E depois, aqui há um ano e meio foi-lhe perguntado próximos passos, não é? E agora é a minha vez também de perguntar, mais recentemente, próximos passos. E perguntaram-lhe na altura se ser líder do PS seria uma opção, e a Luísa respondeu: eu não sou pessoa de passar a vez. Portanto, de
4: abraçar
5: os desafios.
4: Nós não devemos passar a vez. E pensei muito nisso quando fui convidada para ser Presidente da Associação Nacional de Municípios. Quando me desafiaram para ser Presidente da Associação Nacional de Municípios, a minha primeira reflexão foi a de que não devia ser, porque eu ia para o meu segundo mandato, tínhamos o mandato do Covid, não tinha conseguido fazer o que pretendia na Câmara de Matosinhos e queria muito que o segundo mandato eu tivesse a ocasião de me dedicar aos meus projetos iniciais, que foram prejudicados pela pandemia. E, portanto, só queria estar focada em Matosinhos e disse: eu não quero ser Presidente da Associação Nacional de Municípios, porque isso vai-me desviar do meu objetivo, que é o trabalho em Matosinhos. E num segundo momento pensei comigo: se eu não aceitar mais uma vez, vou ser eu a passar a vez, e vai um homem. Uma das

0: cada vez, não sei quantos anos depois, aqui havia uma mulher presidente da ANP. E esse foi um motivo que para mim própria me fez reconsiderar e, apesar de eu querer apenas dedicar-me a Matosinhos, ter ido à Associação Nacional de Municípios, e penso hoje que tomei uma decisão muito acertada. Está-me a falar agora de não passar a vez por causa da questão do secretário-geral. Eu não sou de passar a vez, mas acho que essa circunstância também não se coloca.
1: Porquê?
0: Não se coloca esse cenário. Há muitas pessoas muito bem posicionadas. E não, eu nunca fiz planos. Eu fui para vereadora sem fazer nenhum plano. Uhum. Fui eleita deputada sem nunca ter planeado ser deputada. E depois, quando fui para Presidente da Câmara, só planeei ser Presidente de Câmara depois de ter havido dois acontecimentos muito tristes que me marcaram muito, que foi os dois antecessores terem morrido. Morreu o Guilherme Pinto, morreu o Manuel Seabra, e eu aí achei que era mesmo eu que devia assumir a candidatura do Partido Socialista à Câmara de Matosinhos, mas nunca fiz esse projeto previamente. Depois decidi e quis muito e trabalhei muito para isso. Mas até lá não sou de planear com muita antecedência o que vou fazer daqui.
1: Mas diz que há pessoas que estão mais bem posicionadas, é isso?
0: Acho que sim.
1: Mas e o que é isso, estar bem posicionada? É ter o quê?
0: Ter experiência
1: de condições
0: política,
1: reunidas?
0: Ter capacidade, ter reconhecimento do partido, ter um percurso nesse sentido. Acho que há.
1: Mas também, isso também se faz, esse caminho também se faz.
0: Também se faz, é preciso
1: reunir apoiantes, sim, etc. É algo que não lhe interessa.
0: Não está nos meus planos.
1: Sim, isso, sim, mas não assim, idealmente. Ou seja,
0: se tivesse de ser, fosse uma causa obrigatória, talvez eu ponderasse nisso. Obrigatório, incontornável, muito importante, muito necessário.
1: Então, e essas mulheres que vê como opções, são mulheres que têm reunidas, que tipo de condições?
0: Tem mais experiência de gestão nacional do que eu, tem porventura mais apoio do partido, porque é preciso que o Partido Socialista queira apoiar essas mulheres, se calhar estão mais disponíveis para fazer esse percurso nacional. Eu nasci em Matosinhos, isto é um bocado assim provinciano, mas eu sou de Matosinhos, estou sentada na minha cadeira de sonho, que é ser Presidente da Câmara de Matosinhos. Depois, quando sair, se tudo correr normalmente, já tenho 60 anos, posso fazer várias outras coisas de política, que eu gosto de política, mas não tenho nenhum plano para depois de 2029.
1: Mas será sempre na política, depois,
0: sim,
1: depois da Câmara Municipal?
0: Espero, se puder, espero.
1: Esse caminho para se chegar a um cargo alto, no caso o cargo de líder de um dos maiores partidos portugueses, é um caminho que se tem que fazer muito tempo antes? É um caminho que vê que é traçado?
0: Para chegar à liderança?
1: Sim,
0: sim, claro. Precisa. Há de tudo. Já houve pessoas que não chegaram, que foram fazer a revisão a um carro e chegaram a líderes.
1: Como
0: há
1: assim?
0: Vários percursos diferentes. É uma história conhecida. Do PSD.
1: Mas também há casos de, por exemplo,
0: também
1: o atual,
0: feito, que se tornou... O João Luís Carneiro fez muito trabalho desde a base, não é?
1: Sim, mas depois a passagem para líder do partido foi muito rápida.
0: Sim,
1: e foi muito...
0: um longo trabalho desde...
1: Sim, secretário de Estado.
0: Desde há muito. Foi líder da Federação Distrital do Porto, foi secretário de Estado, foi ministro, foi secretário-geral adjunto, antes de ser secretário-geral do PS, foi secretário-geral adjunto do PS, no tempo de António Costa. Portanto, foi um percurso que foi fazendo nesse sentido e que aconteceu. Há quem faça percursos diferentes, que não trabalhe assim tão longo prazo, mas são, cada caso é diferente do outro.
1: Dizia há pouco que também é preciso que os homens deem espaço para as mulheres surgirem no local. Também é verdade para o Nacional e para a liderança de um partido, por
0: quanto
1: exemplo.
0: Quanto mais está mais próximo do topo da pirâmide se está, mais difícil é.
1: Mesmo para um homem feminista é difícil dar o lugar a uma mulher.
0: Claro, é sempre difícil.
1: Isso percebe-se de várias formas, de uma forma mais direta ou mais indireta? Percebe-se por coisas que se diz, por...
0: Sim, por decisões que se tomam. Há quem dê mais espaço, há quem dê menos espaço, mas já tivemos momentos em que isso podia ter acontecido, mesmo antes agora do José Luís Carneiro e até do Pedro Nuno Santos, podia ter havido mulheres que se podiam ter posicionado, não aconteceu.
1: Falando sobre mulheres e sobre os municípios, da sua experiência também em contactar com autarcas mulheres, autarcas homens, é mais diferenciador o género, de facto, ou a personalidade e a postura de cada pessoa? Porque também há mulheres que podem ter, em termos de políticas sociais, por exemplo, uma visão muito mais...
0: É mais diferenciador o perfil da pessoa, independentemente do género. Eu vejo homens feministas... E vejo mulheres muito conservadoras no que diz respeito às políticas de género. não é por ser, não é o género que

0: fina a partida, a orientação nesse domínio. Portanto, mas diria que genericamente as mulheres têm um perfil mais próximo de determinados temas.
1: Com a saúde, a educação.
0: Sim. Ainda é assim. Mas,
1: violência doméstica.
0: Mas, por exemplo, nas engenharias, no planeamento, na arquitetura, na gestão do território pura, também se vê cada vez mais mulheres. Portanto, essa especialização está a ficar mais difusa.
1: Gostava ainda, no fim, de terminar com o tema da educação, porque a Luísa, como já dissemos, tinha pais operários e, portanto, no seu caso, a educação foi, de facto, um elevador social.
0: Foi.
1: Ainda é um elevador social?
0: É, deve ser. Embora alguns dados digam que tem deixado de ser e, portanto, há cada vez menos alunos que provém de famílias desfavorecidas, mas é essencial que o seja. E aí o poder local tem um papel fulcral a desempenhar, porque nós conhecemos as famílias, conhecemos a estrutura das famílias e podemos tratar de forma equitativa, portanto, dando mais suporte àqueles que têm menos condições. E, portanto, creio que a educação é o grande elevador social ainda.
1: No seu caso foi porque foi a primeira licenciada da sua família,
0: sim,
1: ou não?
0: Eu fui a primeira licenciada, mas o meu pai começou como operário, mas quando no fim já não era operário, era empresário, mantou a própria empresa, já tinha outra formação, foi-se formando ao longo da vida, mas eu fui a primeira licenciada da família.
1: E que diferença é que isso fez? Na altura percebeu esse impacto?
0: Não, sinceramente não percebi. Porque na minha família, nós éramos uma família muito pequena, não é? Éramos só os três. Percebi que foi importante, percebi sobretudo que me permitiu atingir aquilo que era o meu desejo, que era ser advogada, mas do ponto de vista das condições da minha vida, não fez. Foi decisivo no meu percurso de vida. Eu na altura, mesmo depois de me licenciar, preferia ser empresária e trabalhar na fábrica do meu pai.
1: É? Quer dizer, fui obrigada a trabalhar lá para pagar uma dívida, não foi?
0: Ah, fui. Quando era miúda. Sabe disso?
1: Foi.
0: Contaram isso.
1: Conte lá essa história.
0: Foi uma grande lição essa. Eu já vi que sabe muito. É uma história interessante. Eu era muito traquina e uma vez estava a brincar dentro do carro do meu pai e parti um vidro. Uma mola, fiz muita pressão na mola e ao fazer força o vidro partiu. E quando meu pai chegou a casa ao fim do dia, era muito difícil a minha mãe dizer-lhe que a Luísa partiu o vidro do carro. Não é? E a minha mãe disse, olha, houve aqui um problema em casa durante a tarde e a Luísa foi para o carro, esteve dentro do carro e partiu um vidro. E meu pai disse, está bem.
1: E a Luísa em pânico, não é?
0: Não disse mais nada, disse, ok, tudo bem.
1: E que idade, mais ou menos?
0: Eu devia ter pai 10 anos.
1: Estava em pânico, é. Não é, com a reação dele?
0: Estava. E ele disse, não faz mal, chegou ao fim do dia, fomos jantar, eu estava de férias, na escola não havia aulas, e no dia seguinte meu pai veio ao meu quarto e acordou-me e disse, acorda. Eu disse, ah, eu não tenho aulas, estou de férias. E meu pai disse, não, tens de ir trabalhar. Disse, tenho de ir trabalhar. Ele, tens, porque o vidro que tu partiste custa X escudos. O contos, na altura. Portanto, para pagar esse vidro é preciso trabalhar 2 semanas na fábrica, que é quanto um operário ganha. Portanto, tens que ir trabalhar 2 semanas, ao fim de 2 semanas pagas o vidro. E eu fui 2 semanas.
1: E fazia o quê na fábrica?
0: Eu apoiava lá as costureiras, aquela uma empresa têxtil, e eu andava a chegar os materiais às costureiras e a arrumar lá coisas, sendo que tinha orientação que não podia falar com elas fora das regras que os outros, tinha de ser exatamente, tinha de ter o comportamento igual às outras pessoas que lá trabalhavam, só que era muito pequena e andava lá e fui aprender.
1: E na altura odiou essa experiência, não é? Agora conta a sorrir, mas na altura foi...
0: Ai, odiei. Foi uma lição muito importante para mim.
1: Foi o quê?
0: Que era preciso, o esforço que é preciso para conseguir atingir, naquele caso, para conseguir ter dinheiro para pagar, que o meu pai teria de trabalhar para pagar o vidro que eu parti. Foi muito diferente do que se o meu pai se me tivesse dado tivesse conversado comigo, a dizer, olha que foi muito grave, isto custa dinheiro, é preciso pagar, que seria normal. E ele fez o cálculo, dividiu o valor do vidro pelo número de dias e obrigou-me a trabalhar aqueles dias e cumprir os horários e estarem dentro das condições às operárias que ele tinha na fábrica, que ele era o dono da empresa.
1: E hoje, apesar de já ter uma situação financeira mais confortável do que ele, imagino...
0: Não, por acaso
1: lição...
0: não tenho. Ele não? Tinha uma situação financeira melhor do que a minha.
1: Mas essa lição é permanecer consigo, de
0: claro.
1: Dar valor ao dinheiro, etc.
0: Claro, tive outras. Ele ensinou-me muitas coisas assim com pequenos gestos que teve momentos... cruciais na minha vida.
1: Uma última que se lembre.
0: Olha, quando foi muito importante quando, no dia em que fiz o meu último exame na faculdade, no primeiro ano, eu fiz o exame, era um sábado de manhã, fiz o exame e à tarde o meu pai queria que nós fôssemos para a casa que, ele, que nós tínhamos na aldeia dele, que é em Barcelos. E ele disse, agora já acabaste os exames, vamos para a casa de fim de semana. Ele disse, ah, eu não vou, porque eu combinei com as minhas amigas e vou ter com as minhas amigas e não vou convosco. Ele disse, está bem. E eu tinha uma moto e fui com uma amiga minha na moto e fui ter com as minhas amigas. Quando ia ter com as minhas amigas, tive um acidente e magoei-me muito. E não tinha telemóvel, não havia telemóveis. E eu fui a um café e telefonei para casa a pedir ao meu pai para me ir ajudar, porque eu tinha tido um acidente. E ele disse, mas tu não tens amigas. As tuas amigas não são importantes. Então as tuas amigas agora te vão ajudar porque tu optaste por elas. E eu também percebi a importância que ele atribuía à minha ligação a ele, o facto de eu ter trocado por estar num momento muito importante, eu ter trocado para estar com as minhas amigas. Foi uma coisa que me marcou também.
1: Mas aí também uma postura racional que depois manteve durante a sua vida. Aliás, isso está claro na questão sobre a maternidade, etc. Uma postura muito racional e muito simplificar as coisas.
0: Sim. São lições com gestos que nos ensinam muito.
1: Muito bem, muito obrigada. Já pode voltar a Matosinhos agora.
0: Ainda tem muitas coisas para fazer aqui. Quando nós vimos a Lisboa, aproveitamos e tratamos de muitos assuntos. Mas ainda vou fazer outras coisas.
1: Obrigada, até à próxima. Nós voltamos na próxima semana com mais uma convidada ou um convidado inspirador. Voltem connosco, até lá.
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Coyote 73, Sam Burton, depois do dia de parte do seu álbum 23, 24, volta a trabalhar com Jonathan Wilson. Aliás, é no estúdio, ou foi no estúdio de Jonathan, que este álbum foi gravado. Fair Weather Friend será editado no final deste mês de outubro.

outubro. I'm a Stranger. E também o tema título, dose dupla para duas das 11 canções deste novo de Sam Burton. Pedro Costa, até a uma deste lado, bem-vindos. Sleep.

Coyote RTP Antena 3, já oficialmente na coleção Outono e Inverno 026, o terceiro álbum de Sam Burton, nascido em Salt Lake City, no Utah. Vive em LA há mais de 10 anos, mais uma vez com a produção de Jonathan Wilson para este terceiro álbum. Ouvimos o tema título Fair Weather Friend. Também deste ano a estreia de Alex Amen. Son of Amen, começamos com esta Changes.

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1: Frequência mais estendida nesta coleção Outono-Inverno 2026, Trilhos do Coyote, RTP Antena 3, Trilho de Sábado. Começamos com o texano Alex Heyman, cidadão da América do Norte. Já viveu na Califórnia, no estado de Washington, em Nova York. Estreia deste ano, início do verão, Sana Weyman, álbum número 1. Tripla com Changes, California Blues e Air Spirit Wonder. Também Scout Gillette com Blur, o segundo álbum de Tough Touch. E o regresso 026 de Casey Musgraves, Middle of Nowhere, Abilene. Estas mais recentes para o regresso igualmente de uma das nossas bandas favoritas, o Shallow Eyes. Sirenas, álbum totalmente instrumental. Thrill of the Bill, Shallow Eyes.

regressamos a Los Angeles nesta emissão de sábado do Coyote, com as guitarras a tomarem as vozes, ou o lugar das vozes. No caso do regresso da banda norte-americana, Sirenas, álbum número 6, Thrill of the Bill, nesta emissão e trilho de sábado. Agora de LA para New Orleans. Primeiro os Alalas, agora o Silver Synthetic.

Saxão Chris Lyons nesta emissão de sábado do Coyote. Rosalie ainda a dar cartas o segundo da sua banda. Silver Synthetic, dose dupla com You're Gonna Be Happy e também Right Time. Passagem pelo seu primeiro álbum a solo, editado há exatamente um ano. Paint the Streets, When Are You Coming Down? E esta é uma das novas. O segundo álbum sairá no final da próxima semana. New Love for the Whole Flame. Avançamos com Nothing Good Happens Twice. Chris Lyons no Coyote.

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Coyote Antena 3, primeira uma das novas para o segundo álbum solo de Chris Lynne, será editado no final da próxima semana. New Love for the Whole Flame, Nothing Good Happens Twice. E o regresso de uma das melhores bandas da América, The Jayhawks, álbum 12 em quase 40 de carreira. Gary Lewis e companhia, Sanctuary Park. Já ouvimos Rowing the Boat. Para o final desta emissão de sábado, American Midnight. Encontro marcado novamente amanhã, pouco depois do meio-dia. Bom sábado, até amanhã.

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0: Boa tarde, sejam bem-vindos ao Magazine de Cultura e Artes da RTP Antena 3. Eu sou o João André Oliveira e com o João Trugal trago-vos agora mais um Domínio Público.
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0: Esta semana partimos rumo ao famoso Museu Guggenheim para descobrir a nova instalação de Steve McQueen, que esteve à conversa com a atriz em Bilbao. No cinema falamos das estreias, claro, mas também do arranque do Cineeco em Ceia e do Close-Up em Famalicão. Olhamos também para Portela 2037, o novo espetáculo caminhada da companhia Hotel Europa, e descobrimos os planos do Mil, do Sonos e da Festa da Anaia para este sábado. Por fim, celebramos a implantação da República. Saiu esta segunda-feira o último episódio da série documental da RTP Antena 3. Fiquem por aí, o Domínio Público está no ar até bem perto das 2 da tarde. No arranque, vamos à música e a uma das grandes novidades nacionais da semana. Yolanda acaba de lançar Quebranto, o novo trabalho, uma viagem ao mundo das superstições e mezinhas, que explicou na quinta-feira, em passagem pelas manhãs da 3.
2: Para mim é tão especial, e os nomes das coisas, para mim, têm um significado muito, muito bonito. Eu tenho feito muito journaling, então comecei a escrever a palavra em todo lado, e de repente comecei a estudar a palavra, e perceber que obviamente há um lado cético e há um lado crente, ou seja, e eu estou no meio, porque eu venho de uma família meio-meio, ou seja, o lado da minha mãe é muito mais crente que o lado do meu pai, mas eu acho que é tão bonita esta expressão e esta tradição que existe nesses, eu digo mais rurais, mas entretanto no processo eu aprendi que até na cidade há muito mais gente do que eu achava que faz estes rituais, muito nas zonas mais pequenas, alfamas da vida, bairros mais pequeninos, e de repente o disco, eu começo a trabalhar o disco, o conceito meio que se mistura, meio que se junta. Eu estou com o instinto a escrever o responso, estamos em minha casa e de repente precisávamos do refrão e eu queria falar sobre responso e ele, responso, mas isto fala sobre encontrares alguém, aliás, encontrares alguma coisa que perdeste, e eu pensei, então se eu me encontrar, porque estou perdida, aquela coisa, clichê, hey, mas funcionou, e ele começa a escrever e os significados das coisas foram-se montando. Obviamente houve uma pesquisa, houve um trabalho meio que de tese para perceber o que é preciso falar sobre isto que eu não sei, porque eu acho que havia muita coisa que eu não sabia, muito, como tu dizes, dos saberes da terra, da forma como o quebranto é falado em Portugal, no Brasil, nas zonas mais rurais, na cidade, há N formas. O Brasil, por exemplo, fala sobre quebranto. Nós falamos sobre quebranto, mas a senhora, por exemplo, veio, a Dona Alice, que veio ajudar-nos nos conteúdos, ela veio ter comigo ao LX Factory para tirar quebranto a pessoas, e ela fala em cobranto. Portanto, na aldeia a malta fecha muito mais a palavra. E fiquei apaixonada pelo conceito, e olha, estamos aqui hoje e isto.
0: A explicação de Yolanda sobre este quebranto, para ouvir por inteiro, já sabem, em antena3.rtp.pt. Por aqui, para já, o ritual escolhido é o da música nova, e esta é Deita-me-mão.

0: Deite a Minha Mão é a música nova de Yolanda. Quebranto é o disco antinatriz e tem apresentação ao vivo a 7 de dezembro em concerto marcado para o Coliseu dos Recreios em Lisboa. Domínio Público. E agora, uma união espiritual de Nina Simone e David Bowie. Criada para o Guggenheim de Bilbao, 66-76-26 é uma instalação de Steve McQueen que cruza, à capela, as duas versões de Wild is the Wind. O também realizador de filmes como Fome ou 12 Anos Escravo diz que é uma manifestação de amor em tempos de ódio e um desafio para parar e sentir. O João Turgal esteve esta semana na inauguração na cidade espanhola.
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2: A versão de Nina Simone é de 1966 e a de David Bowie surgiu 10 anos depois. São os 66 e 76 do título da instalação. Pelo meio, conta Steve McQueen, houve um encontro entre os dois músicos.
3: Conheceram-se em 1975. Na verdade, a filha de Nina queria ir ao concerto de David Bowie e pediu muito à mãe para levá-la. Conheceram-se depois e a versão de Bowie é quase uma homenagem à Nina. Há uma imitação da sua voz, mas depois vai para outro lugar. É o que estes grandes artistas fazem. Porque a versão original, por exemplo, foi uma canção de Johnny Mathis, cantada em 1957, que não é nada como a de Nina Simone.
4: Nothing like Nina Simone.
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2: Este é o original de John Mathis, de facto bem diferente, mas voltemos ao encontro dos dois gênios.
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0: 50 e 60 anos depois, Steve McQueen junta as duas canções. Foi uma carta branca deixada pela curadora Leca Hillman.
1: Uma das coisas mais interessantes do meu trabalho é exatamente um projeto assim, em que podemos convidar um artista sem saber o resultado que terá um convite e um desafio destes. E é muito interessante depois ver o resultado, nesse caso largo, tomando em conta as oportunidades da arquitetura que temos aqui, de tempo e espaço, e a possibilidade de desfrutarmos de algo que talvez nunca tínhamos desfrutado antes.
2: Espaço e a possibilidade de provar algo que igual nunca aprovado antes.
0: O desafio foi deixado há 6 anos, mas concretizado agora, permitindo a métrica no título 66-76-26. Numa sala muito ampla do Guggenheim Bilbao, praticamente às escuras, Simonov-se de um lado e Bowie do outro. As vozes são penetrantes, à capela, mas não podem ser escutadas aqui, por instruções do próprio McQueen. Para o artista, o resultado junta amor e uma pulsão trágica.
3: O que eu queria fazer com essas duas coisas juntas era criar algo diferente. Quando eu ouvi a canção, o que me tocou muito foi que era uma canção sobre amor, com uma letra belíssima, mas a forma de a transmitir é quase uma tragédia. Então é quase um réquiem de amor, de certa forma. E, de certa forma, isso parece muito atual nos dias de hoje.
0: Amor e tragédia, amor e réquiem, ou citando Gabriel García Márquez, amor nos tempos de cólera.
3: A razão pela qual fiz isto agora, em 2026, é porque neste momento em que nos encontramos num período muito turbulento, com a ascensão do fascismo um pouco por toda a parte, há uma coisa chamada amor. E não quero soar suave ou hippie, mas o amor é algo que cada um de nós nesta sala precisa e quer. E às vezes sentimos que é a única coisa que nos dá forças para fazer face a uma tempestade.
0: Este é o McQueen artista contemporâneo que se junta ao McQueen escultor ou, claro, ao McQueen realizador. No cinema que já fez, foram vários os momentos musicais com grande impacto emocional. Wild is the Wind foi usado em Viúvas, mas houve também, por exemplo, a celebração coletiva ao som de Janet Kay no segundo capítulo de Small Axe de 2020. Mais atrás, numa inesquecível interpretação de New York, New York, no filme Vergonha, de 2011.

0: aqui o efeito da música é bem diferente, potencialmente mais aberto e mais livre.
1: É muito diferente de um filme, porque essa canção da Carey Mulligan encaixa-se com a narrativa dessas duas personagens. E aqui é algo totalmente diferente, que nasce do nada. E a narrativa é o público que entra no espaço. Os visitantes trazem as suas vidas, trazem as suas histórias para o espaço. E, de certa forma, isso vai ser um propulsor desta narrativa. Pode ser uma banda sonora para uma história pessoal.
0: Cada um cria uma narrativa ao som das vozes de Simone e Bowie, como sopros hipnóticos, talvez catárticos, espirituais e quase sagrados. E fica o convite para parar.
1: Eu acho que o espaço permite-te abrandar. Ele diz-te para abrandar. Na verdade, ele pede-te para abrandar. Eu acho que, hoje em dia, a maioria dos espaços não fazem isso. Pelo contrário, pedem-te para seres rápido, mais rápido, mais rápido. E este espaço não. Desarma-te. É um convite para desligar o telemóvel, sentar e ouvir. Espero que esta exposição permita às pessoas desligarem por um momento antes de voltarem às vidas normais.
0: Parar e sentir o som capaz de derrubar paredes e muros.
1: A ideia é colocar o som em diálogo com o espaço, não havendo forma. E o som tem o poder de ser transportado contigo. É verdade que também consigo levar um quadro do Van Eyck na minha cabeça, mas o som é outra coisa. Tem outro voo, porque pode derrubar as paredes. Não tem um alvo.
0: E pelo lado mais plástico do som, McQueen admite que 66-76-26 possa viajar para outros pontos do globo. Para já, a instalação pode ser ouvida e absorvida até 21 de fevereiro no Guggenheim Bilbao.
2: A nova instalação de Steve McQueen em território ibérico, aqui apresentada pelo João Turgal, em visita à Cidade Basca e ao Guggenheim.

0: E se há pouco falámos de Steve McQueen, agora viramos mesmo para o cinema. Esta semana chegam às salas nacionais dois filmes bem antecipados. E um deles vem da mente de Aaron Sorkin. O criador de A Rede Social está de volta ao tema, agora com O Verdito Social.
1: I'm an investigative reporter, and that guy and this company are playing an unprecedented role in our lives.
2: Start with a gentle nod to show engagement.
3: Yeah, not so much, a little softer.
0: Com Jeremy Strong, Mickey Madison e Jeremy Allen White, O Verdito Social acompanha a relação de confiança entre uma engenheira do Facebook e um jornalista do Wall Street Journal, que se unem para revelar os segredos mais bem guardados da rede social. A par deste verdito social, a semana traz também a estreia de Prime Time, a estreia no grande ecrã de Lance Oppenheim.
4: Ignite plan.
5: Who are you?
4: She has a seat right there. I'm Chris Hansen.
0: O ano é 2006 e Robert Pattinson é Chris Hansen, jornalista que procura salvar a emissora através de um novo programa, To Catch a Predator, um formato polémico que procura expor criminosos sexuais em direto na televisão. São duas propostas baseadas em histórias reais para ver a partir desta semana nos cinemas portugueses.
6: My name is Dan Plum.
7: Do you know what you're auditioning for?
0: E depois de duas estreias, dois festivais. Começamos com o CineEco. O Festival Internacional de Cinema Ambiental da Serra da Estrela está de regresso à Ceia para a 32ª edição. Ao todo, passam por lá 86 filmes, divididos pelas seis secções competitivas da programação oficial. A Teresa Vieira falou com Daniel Oliveira, da programação do festival, que lança algumas pistas sobre filmes presentes numa das secções, a Competição Internacional de Longas Metragens.
8: To evacuate, but we are staying in place and trying to defend our homes.
9: Obrigada por estares aqui. Para falarmos um pouco sobre o CineEco, na verdade é talvez um dos festivais mais antigos desde os anos 90 que se debruça sobre esta questão do cinema ambiental, das questões ambientais. Vocês, a cada ano que passa, têm evoluído, obviamente, como muitos dos festivais, e este ano tem assim uma representação bastante forte na parte da competição. E, portanto, eu queria começar desde logo por aí, pela parte da competição, que é ela que geralmente é um dos inevitáveis destaques, que é a secção internacional de longas-metragens. O que é que nos podes falar um pouco em termos dos eixos temáticos que vamos poder observar nos filmes desta competição internacional?
10: Então, a competitiva de longas esse ano, ela está bastante aberta e completamente diversa, assim. A gente, na competitiva desse ano, tem desde, sei lá, um filme que pode ser considerado um romance, que é, por exemplo, On the Sea, que é uma produção galesa, né? É um filme sobre uma comunidade de pescadores, mas tem uma trama meio romântica ali.
11: Vous avez tous rencontré le maréchal des logis-chefs Orsini. Il arrive tout droit de Corse, donc si la gendarmerie explose, on saura vers qui se tourner. La DGGN nous envoie un psy. Apparemment, on aurait des raisons de consulter.
10: Tem uma comédia francesa, uma comédia belga, que é o L'Espace Explosive.
12: Que te ramas, os homens de Tinguich.
13: Que é que vai ter ramas?
10: E tem um documentário na Mongólia sobre pastores de cavalo na Mongólia que tem que cuidar dos cavalos durante o inverno no meio do deserto. É uma coisa, é quase um faroeste mongol no meio do, sabe, do inverno, assim. É uma coisa absolutamente inacreditável, né? Um mundo que eu nunca sabia, que imaginava que existia, assim. É um filme super bonito. Então a gente vai pra Mongólia, vai pro Bangladesh.

0: Que é, pode parecer uma coisa absolutamente distante e remota, mas que eu acho que é um filme que, eu acho que, de alguma forma, e na verdade muito diretamente, fala com Portugal, porque nós temos toda essa questão aqui, né, dos imigrantes do sul asiático, imigrantes do Bangladesh, da forma como eles são vistos e tratados e referidos, né? Esse filme mostra essa ideia que se fala muito às vezes de refugiados ambientais. Quando a gente pensa em refugiados ambientais, a gente pensa em algo que vai acontecer no futuro, né? Sei lá, daqui a 50 anos, a gente pensa que é uma coisa que ainda vai acontecer, mas esse filme mostra que isso está acontecendo agora, né? Mostra uma comunidade ali no Bangladesh que pela quebra, pela ruptura do ciclo das chuvas, essas pessoas estão sendo expulsas da região delas. E então é um filme sobre uma família, um documentário, e a mãe então tem que ir embora, abandonar a família dela e trabalhar na capital para tentar sustentar a família, tentar dar um futuro para a filha dela. Então mostra assim de uma forma muito bonita, mas muito brutal e muito realista, como que essa ideia do refugiado ambiental é uma coisa que já existe nesse momento.
1: It's like he's gone mad. This is the difference, no? This is my farm hedge, which has been trimmed. And this is a rewilding hedge here. What a bloody mess.
0: Aí tem um documentário inglês sobre agricultura regenerativa, que parece uma coisa super hermética e chata, mas esse documentário é uma comédia, tem aquele humor inglês assim, sobre dois vizinhos que têm visões completamente opostas de mundo. Então, de certa forma, é quase um microcosmo, assim, uma alegoria do mundo hoje. Imagina você morar, seu vizinho ou sua vizinha ser uma pessoa que tem visões políticas, filosóficas, morais, éticas completamente diversas da sua. E como que é essa coexistência, e como que é esse diálogo, se existe um diálogo possível. E o filme retrata isso, o documentário mostra isso a partir de um ponto de vista muito cômico, que é engraçado, assim, mas muito pertinente, eu acho também. Então é isso, a competitiva esse ano ela vai para vários lados, assim, o que eu acho. O que é, na verdade, o nosso, né, falando em nome daqui de programação, o Thiago, o Claudio e eu, é um pouco que a gente busca, porque acho que as pessoas têm, quando a gente se fala festival de cinema ambiental, eu acho que muitas pessoas, inclusive eu antes de trabalhar no festival, tinha uma ideia assim, é um festival que vai ter aqueles filmes, um monte de filmes sobre mudança climática, ou aqueles filmes meio, documentários meio National Geographic, sobre leões na savana. E a gente tenta, nem é tentar, a gente quer, mas os filmes que chegam pra gente mostram que esse universo do cinema ambiental é uma coisa muito mais diversa e ampla e esteticamente, narrativamente complexa e rica do que a gente, do que se pode imaginar, assim.
2: I declare open the United Nations Conference.
3: Cinema ambiental de todo o mundo para conhecer em Ceia até 17 de outubro. E até ao mesmo dia acontece também o Close Up, Observatório de Cinema na Casa das Artes de Famalicão. O festival começa hoje.
4: O Close Up já vai para a 11ª edição, já arrancamos no próximo sábado, prolonga-se até ao dia 17 de outubro, portanto será uma semana, 8 dias de cinema, com mais de 30 sessões, mantendo essa ambição de falar com vários públicos, o Close Up ser uma verdadeira plataforma de diálogo com vários estados da comunidade através do cinema, proporcionando também tanto a oportunidade de ver cinema feito hoje, cinema do presente, como história do cinema, mas também procurando uma ligação do cinema com todas as outras artes, em especial com a música, mas também com a literatura.
3: Vítor Ribeiro é o programador de cinema da Casa das Artes de Famalicão e responsável por este close-up. Ao longo destes dias haverá várias propostas, com secções dedicadas à comédia italiana, ao cinema português e filmes para escolas e famílias. Ainda uma secção de cineconcertos.
4: Uma das secções mais importantes é a secção dos cineconcertos. Este ano, esta edição é uma edição muito especial nesse aspecto, uma vez que vamos ter 3 cineconcertos em estreia, apresentados aqui ao vivo e a cores na Casa das Artes. O primeiro logo neste sábado, 10 de outubro, Gente ao Domingo, pelo GP Simões. A meio da semana, com um clássico de Jacques Tornier, o filme I Walk with the Zombie, pelos Clube Macumba, no Teatro Narciso Ferreira, portanto 14 de outubro, e na noite de fecho do Close Up, um filme do Ozu, História de um Proprietário Rural, pelo Samuel Lúria. Também, em paralelo com estas cineconcertos, temos 2 sessões muito especiais. Uma delas, o filme Nova 78, um filme do Rodrigo Areias e do Aaron Bruckner. É um filme que anda à volta do regresso do William S. Burroughs à América, e esta sessão vai propiciar também uma mesa redonda onde vamos falar desse universo do Burroughs e de vários músicos que andaram à volta dele, como Patti Smith, Frank Zappa, Laurie Anderson, o Philip Glass, por exemplo. Outra das sessões especiais, um filme que estreou muito recentemente no Indie Lisboa e que penso que é a segunda vez que vai ser mostrado, Não Desviar o Olhar. É um filme em que os protagonistas são quatro críticos de cinema. É um filme do Júlio Alves, e este filme também nos vai dar a oportunidade de fazer uma mesa que nós denominamos de Anatomia da Crítica, onde vamos falar das várias formas de crítica, das várias gerações dos críticos, tanto do presente como do passado.
3: Propostas do Close Up, o Observatório de Cinema, que arranca hoje e fica pela Casa das Artes de Famalicão até ao próximo dia 17 de outubro. 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Agora, fazemos uma pausa com música nova de Remy Wolf. A californiana está de regresso, 2 anos depois, com Mud, um novo álbum que a ajudou a resolver um estado de exaustão, de coração partido e de dependência. Esta chama-se Covered in Mud.

0: Covered in Mud é tema novo de Remy Wolf. A californiana acaba de lançar Mud, o terceiro álbum de estúdio, já disponível para escuta nas plataformas habituais. E agora, seguimos para os livros, já que esta semana nos trouxe o nome da nova laureada com o Nobel da Literatura. A Real Academia Sueca de Ciências anunciou esta quinta-feira a canadiana Anne Carson como a vencedora deste ano. Para conhecermos melhor, ficamos agora com a conversa da Mariana Oliveira com a Isabel Lucas.
1: Ora, pois é, Nobel da Literatura 2026 para Anne Carson. Isabel, não se pode dizer que seja daqueles anos surpreendentes, não é? Era uma forte possibilidade.
2: Era, aparecia em todas as listas e lá em cima. E quando hoje ouvimos o nome ser dito, imediatamente foi reconhecido, até porque era um nome fácil. É uma autora canadiana e ela aparece normalmente, é apresentada normalmente como poeta. Só que isso é pouco e não é assim tão,
1: há mais.
2: Tão certo. Ela é mais do que isso. Ela é ensaísta, é tradutora, é ficcionista também, em muitos ensaios e em muita poesia, muitos poemas. Ela exerce e faz ficção e convoca para essa ficção aquilo que faz parte também da formação e de onde nascem muas das suas obras, que é o classicismo.
1: A relação com os clássicos. Grego,
2: sim. Uhum.
1: Aliás, na justificação da Academia, falou-se de uma obra ousada e inventiva que, em diálogo lúdico com a tradição clássica, criou novas formas para a literatura contemporânea. E temos a felicidade de poder lê-las já em português. Há várias coisas da Anne Carson publicadas.
2: Sim, há bastantes coisas, não sei exatamente o número, ainda não fui contá-lo. E está disponível numa editora, numa pequena editora, que presumo que neste momento
1: esteja aflita, muito feliz. Sim.
2: Muito feliz e também muito aflita, porque vai ter que competir com as grandes casas editoriais pelos direitos desta senhora, que agora vê a cotação aumentada internacionalmente.
1: É não edições, não é? Fica aqui.
2: Sim, exato, não edições, que tem publicado os livrinhos, são livros muito bem cuidados com a obra da Anne Carson, onde podemos perceber até que ponto ela exerce essa mestria, às vezes de uma maneira quase, sabes, aquelas professoras de escola que nos ensinam, às vezes têm esse lado meio professoral, mas depois abandonam imediatamente para se tornar qualquer coisa de muito mais lúdica, como vem aí. E é curioso não, é bom que a Academia tenha feito esse sublinhar da aproximação dela a vários géneros, não identificando só com...
1: Sim, com a poesia.
2: Sim.
1: Apesar disso, é poeta também, não é? E o último Nobel para a poesia tinha sido, talvez, se não me falham as contas, Louise Gluck em 2020.
2: Louise Gluck, sim. Creio que Louise Gluck em 2020, não tenho isso tão presente.
1: Mas nessa questão de ser uma obra além da poesia, há, por exemplo, um livro publicado em Portugal chamado Autobiografia do Vermelho.
2: Sim, que é apresentado como uma novela ou como um romance, é sobretudo ficção, e é onde é mais visível o trabalho. Que não é nem tão associado ao ensaio, nem tão associado à poesia do Cur. É aquilo que mais se aproximará de uma ficção pura, seja lá isso o que for.
1: Estás contenta?
2: Estou. Quer dizer, nestas alturas é sempre... quando é que não se está contente? Quando é alguém que nós achamos péssimo, ou não gostamos de nada, ou não nos revemos, ou achamos que é uma injustiça. Neste caso, acho que é uma obra original e que, apesar de ser um nome previsível, foge àquilo que são muitas leituras políticas. Se calhar, não querendo ser, se calhar a Academia não quis ser tão política, ou manifestamente política, numa altura em que o mundo parece politicamente muito convulso, não é?
1: O Nobel regressou ao Canadá, não é, este ano, depois de Alice Munro, em 2013. Anne Carson é a vencedora do Prémio Nobel da Literatura 2026. Obrigada, Isabel.
2: Obrigada.
1: E boa escrita, não é? Porque vais ter que dar ao teclado. Até já. Obrigada.
0: Anne Carson, canadiana de 76 anos, é a vencedora do Prémio Nobel da Literatura 2026. Sucede ao húngaro László Krasznahorkai. A cerimónia de entrega dos prémios acontece no dia 10 de dezembro em Estocolmo.
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0: Das palavras escritas, passamos agora às palavras faladas, num espetáculo que sai do teatro para visitar outros palcos. Portela 2037 é um espetáculo caminhada criado pela companhia Hotel Europa, a convite da Culturgest. Em dois percursos à volta do aeroporto Humberto Delgado, a proposta passa por questionar o futuro da nova área urbana através da visão de cientistas, urbanistas, ambientalistas e políticos. A Teresa Vieira seguiu parte do caminho desta proposta e traz-nos um pouco deste Portela 2037.
4: Neste momento vamos iniciar as manobras para a descolagem de dois voos. Um com destino a Camarate, com os comandantes Mbalango e André, em que devem embarcar as passageiras e os passageiros com bilhete verde.
5: E outro voo com destino a Alta de Lisboa, com os comandantes Teresa e Tiago, aí que vão embarcar os passageiros e passageiras com o bilhete roxo.
6: Cockpit prep.
7: Completed.
8: Gear pins and covers.
5: Removed signs.
8: Auto.
6: ADIRS.
8: Nav.
5: Fuel quantity.
6: 2,000 kilograms. Takeoff data.
5: 2 set.
6: Barometric reference.
7: 5 set.
8: Windows, doors.
6: Closed.
7: Beacon.
6: On.
5: Thrust levers.
8: Idle.
6: Parking brake.
8: Has required.
7: Nose wheel disconnect BMO.
5: On.
7: Lisbon 2037. Lisbon Portela 2037 ready to push and start.
8: Portela 2037 push and start is approved.
6: Facing north.
8: Facing north.
7: Facing north.
5: Facing north. Ready for take off.
7: O voo com destino à Alta de Lisboa vai descolar em 3, 2, 1. Zero.
1: Qual é que é a proposta aqui apresentada de um espetáculo que na verdade é uma caminhada, é uma apresentação de ideias, são várias coisas, portanto podes falar um pouco sobre o que é que se propõe aqui?
9: Sim, o Portela 2037 é um espetáculo caminhada, como tu tão bem descreveste, que tem uma mistura de participação. Nós, há muitos membros da comunidade que entram no próprio espetáculo e contam as suas histórias, e ao mesmo tempo com uma outra camada de especialistas que do seu ponto de vista nos contam então o que é que pode vir a ser feito deste espaço do território que é agora ocupado pelo aeroporto de Lisboa quando ele sair daqui. E esse é o ponto de partida, o aeroporto vai sair daqui, vai para Alcochete, espera-se que em 2037, e o que é que nós vamos fazer com isto tudo?
10: A discussão que nos parece que faz aqui sentido é identificarmos claramente quais são os elementos dos quais não podemos abdicar e que não são negociáveis num processo que é e tem que ser, ou que deve ser participado, não é? Quando falamos destes mínimos, falamos de um mínimo de solo permeável para assegurar as tais funções ecológicas, os tais serviços de ecossistema que são fundamentais, um mínimo de habitação acessível para dar resposta. Quando falamos de habitação acessível, falamos de uma proposta habitacional que dê resposta às necessidades de vários segmentos, não são só os mais vulneráveis, são os vários segmentos de procura. Um mínimo de espaço público verdadeiramente público, qualificado. Uma estrutura de mobilidade sustentável que ligue Loures, Estais, Loures, Lisboa, ao centro de Lisboa. E, no fundo, um modelo de gestão das ditas mais-valias que permita uma equidade na redistribuição destes ganhos económicos, financeiros, de uma forma eficiente. E sustentar.
9: Esse foi um convite que a Culturgest nos fez, que fizéssemos um espetáculo que refletisse sobre isso, e nós ao longo de 5 meses temos estado a fazer este trabalho de campo, de conhecer as pessoas, de fazer entrevistas, de falar com especialistas também, e desenhámos esta caminhada ao longo deste território, sempre ao lado do aeroporto, e vamos conhecendo as histórias do que é que era viver aqui, ao lado do aeroporto, que histórias é que as pessoas têm neste sítio para onde ninguém quer vir viver, não é? Ninguém quer vir viver ao lado do aeroporto. E agora o que é que vai acontecer? Agora de repente, que é um sítio onde ninguém queria viver, agora de repente vai ser um sítio onde todos querem estar. E como é que vão estar essas pessoas que viveram aqui a sua vida toda? E passa um pouco por isso, o que é que elas querem? O que é que nós queremos? O que é que nós, da nossa cidade, queremos que seja feito com este espaço? E o que é que os especialistas acham que ele deve ser? Então esta caminhada, que é um apelo também ao pensamento crítico, à participação, a que esta tomada de decisão seja o mais possível participada e refletida dentro da população de Lisboa, o que é que nós precisamos, o que é que nós sentimos que deve ser, e ouvindo todas estas diferentes camadas. Portanto, o que nós procuramos é que este espetáculo seja também um passo que contribua para essa discussão pública e convidamos durante vários momentos todos os participantes que tenham um momento político em que eles declaram como um statement político, que declaram o que é que querem que seja ali, e no final pedimos também ao público que quem quiser faça também esse statement e que diga o que é que pensa que deve ser feito deste espaço imenso, este território imenso, que, como ouvimos agora, é uma oportunidade gigantesca que a cidade tem, e são terrenos públicos. Portanto, identificámos aqui, claro, uma oportunidade para responder a várias crises, a crise climática, a crise da habitação. Há uma oportunidade mesmo aqui, do ponto de vista urbanístico, que não pode... E isso é o que nós temos ouvindo da maior parte das pessoas, que não pode ser simplesmente habitação de luxo. Não pode ser apenas habitação para alguns.
0: O que será do espaço do aeroporto Humberto Delgado? É a pergunta colocada por Portela 2037, o novo espetáculo da Hotel Europa, com percursos para fazer até o dia 18 de outubro. Já daqui a pouco voltamos com mais planos e festivais. E até lá, música nova de Arlo Parks. A britânica acaba de editar a versão deluxe do mais recente Ambitious Desire. De lá retiramos o tema Waiting For Me.

0: Tonight is the night, diz Arlo Parks nesta Waiting for Me. E assim é um pouco por todo o país. Começamos agora a ronda pelos planos na Festa da Anaia, que tem hoje o segundo e último dia. O João Faria, do Centro Cultural e Recreativo da Pena, deixa o roteiro para hoje.
1: Olá, hoje sábado, 10 de outubro, vamos começar a Festa da Anaia com uma prova de vinhos que já se encontra esgotada na Adega do Alfredo, onde vamos ter o orador, o sommelier António Lopes, que nos vai explicar a influência do solo nos vinhos. Posteriormente vamos abrir a Adega da Lusitana, onde vamos ter um concerto às 16h30 dos Bardar Indies e depois às 18h dos Placa. Posteriormente vamos para o Grêmio, onde vamos abrir as portas ao Pedrinho Chalé do Funaná, e depois do concerto do Pedrinho Chalé vamos para a nossa atual associação no Centro Cultural Recreativo da Pena, no Val da Naia, onde vamos ter os concertos a começar às 22h30 com Ganso, depois Sean Riley and Slow Riders e, para fechar, Them Flying Monkeys. Após os concertos, vamos ter também um DJ set da Daniel Williams.
0: A proposta de hoje para encerrar esta Festa da Anaia a começar já daqui a pouco na Pena, em Cantanhede. Mas a norte, em Guimarães, encerra também hoje o Sonos Art Fest. O João Lemos é um dos diretores do festival e faz o resumo das propostas de hoje.
2: No sábado, a programação começa à tarde, no Jardim da Fraterna, com os showcases musicais de Belinda Rose, Paraberto, Uncle Gay's Parandão Palompas, também acompanhados por uma exposição de arte. Temos desde pintura, fotografia, vídeo, arquivo, entre outras. E temos também o Independent Market, que é uma novidade esta edição. Na parte da tarde, a entrada é totalmente gratuita. À noite, o Teatro Jordão será no átrio das salas de ensaio. É o palco para o Noise Punk dos irlandeses Enola Gay, o Art Pop Experimental da portuguesa Leonor Arnaud, que irá abrir à noite, e também as estreias em Portugal do Post Punk de Morn e o Art Punk de Moleco.
0: Dois festivais, duas propostas com selo RTP Antena 3 a encerrar mais logo. E já se sabe, não há duas sem três. Chega também hoje ao fim mais uma edição do Mil Lisboa, o festival que junta a indústria da música na capital nacional e que se move, além dos concertos, pelas conversas e pelas academias. O Mil é também um festival de descoberta e hoje ainda há muito por descobrir. A Marta Rocha dá-nos uma ajuda para nos orientarmos.
3: Último dia de festival, hoje já não há convenção, que foi gratuita pela primeira vez este ano, mas há muitos concertos. Ao longo destes dias tivemos muitos artistas de proveniências musicais e geográficas muito diferentes e nomes mais sólidos na cena alternativa a chamar a atenção para a muita descoberta que se foi fazendo no Mil e que ainda se faz esta noite. Nesta última noite de festival,

Comigo vem Maria Pérez e Sara Faro, que juntas são as filhas de Cassandra. Um projeto que nasceu em 2022 e já trouxe dois álbuns. O mais recente é deste ano, chama-se Tertúlia, e como em vários projetos nacionais, este traz-nos uma mistura de tradição e modernidade. Neste caso de Tertúlia, vão mesmo à tradição oral galega, à ideia de partilhar histórias em comunidade, e comprem essas histórias de uma pop eletrónica. Em princípio, mais logo, o chão vai tremer.

0: Novidade para descobrir esta noite: as filhas de Cassandra atuam às 9:15 na Casa Capitão, no palco Alta Fonte. Os concertos começam às 5:30 da tarde e seguem noite fora nos vários palcos do Mil, que acaba hoje e que teve o apoio da RTP Antena 3.
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0: E a semana não podia fechar sem falarmos de algo bem querido para todos nós: a implantação da República. Saiu esta semana, no YouTube da 3, o último capítulo da série documental dedicada ao universo alargado do hip-hop português. Um longo projeto, como disse o Bruno Martins esta semana no Logo Se Vê.
2: Ora bem, o que temos aqui, Tiago, e que foi lançado no dia 5 de outubro, dia da implantação da República, foi a nossa implantação da República. Este círculo fechou-se, por assim dizer. Foram 8 anos que demorámos a fazer isto. É um bocadinho impressionante, porque é muito tempo. Há quem diga, pessoas na direção desta rádio, que foi demasiado tempo, mas enfim, foi o que foi.
3: É uma perspectiva, não é?
2: É uma perspectiva, exatamente. Sim, sim. Isto começa tudo com um desafio meio louco. Um dia, no final do ano 2018, eu entrei no gabinete do diretor Nuno Reis e disse-lhe que gostava de fazer um trabalho em vídeo sobre a história do hip-hop em Portugal.
0: Assim nasceu esta proposta em jeito de celebração dos 25 anos da compilação República, lançada em 1994. De em diante veio o trabalho, a criação e a escuta dos protagonistas, que teve o primeiro resultado em 2019, com o primeiro capítulo, Dançar o Hip-Hop.
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1: Um primeiro capítulo feito à volta de uma das expressões do hip-hop. E daí em diante vieram as outras. Primeiro, o graffiti.
2: Ah, eu adorava desenhar, era muito bom desenhar. Não, mentira, estava a desenhar, era dos piores das aulas a desenho.
1: E depois, a homenagem aos giradiscos e aos DJs.
3: O DJ é um pilar da cultura.
4: É tipo um gajo que faz tudo e que chega, tem ganda skill e põe o pessoal de boca aberta, estás a ver?
1: São 3 episódios que estavam já disponíveis no YouTube da 3, com os testemunhos de grupos como os 12 Macacos, Vils ou de Yen Sung e Crusfader. Um pack alargado a que junta agora, finalmente, a última parte, dedicada aos MCs, os mestres de cerimónias. É uma longa viagem dividida em 3 partes, já que junta 37 vozes diferentes, de General T, líderes da Nova Mensagem ou Mind the Gap, até aos dias de hoje, com Nemi, Plutónio, Wetbed Gang ou Slow J.
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1: É uma história de quase 30 anos, que começou lá atrás, com a compilação Rapública, a deixar marca no hip-hop em Portugal.
6: O República, ou República, foi um marco. Mas o próprio disco foi gravado em 2 dias. Cada grupo teve 2 dias, ou umas quantas horas em 2 dias, para gravar o que se ouve naquilo que ficou registado. E estamos a falar de artistas que nunca tinham entrado num estúdio de gravação.
7: E devia estar nos créditos, porque eu gravei lá um baixo que foi usado depois no... foi usado numa remix do Nadar, do Tal Ricciardi.
8: Ladies and gentlemen, the Black Company.
9: Nós tivemos a sorte que como é que ele chama?
10: Herman José.
9: O gajo tinha um programa à tarde e ele, quando estava a falar com as pessoas que iam participar no programa, estava constantemente a cantar essa música. Ele que fazia com banda ao vivo. E lá vem o chefe da banda, olha a vossa música e não faço sustenido, olha isto. Nós à toa, sei lá o que é que esse meu cantar a dizer, olha, toca como tu quiseres, se nós sentirmos, vamos cantar. E saiu uma versão completamente diferente, mas ao vivo a cena funcionou e o pessoal aderiu e foi quando também as pessoas começaram a ter noção que isto vai ter airplay na rádio.
1: José Marinho e os Black Company a contarem a história desse mítico single Nadar. Foi, de facto, um ponto de partida para muito do que aconteceu nos anos vindouros. Uma geração nova viu que, se os faziam, outros também podiam fazer.
7: O República sai em 94, eu que formo o meu grupo em 95, em 96 já estou a fazer cenas a solo porque o meu grupo não resultou, e em 96, entretanto, começa um programa também na rádio Energia, que na altura era FM Radical, pronto, FM Radical. Ainda bem que eu ponho isto nas rimas, que assim eu estou a pensar na rima, que eu já pus isto numa rima, e em vez de estou a associar a minha rima, o que é que eu digo na rima? FM Radical, que era apresentado pelo Pac-Man e pelo KGB.
11: Nós fizemos muita porcaria nesse programa, porque há regras da rádio, sabes? E nós fizemos aquilo de uma forma muito atabalhoada. Mas na parte mais importante a coisa passava, a música passava.
9: A minha cena sempre foi depois poder transformar o programa de rádio numa cena ao vivo. E conseguimos, e daí veio o Johnny Guitar.
11: Talvez mais importante que o programa de rádio foram as noites no Johnny Guitar. As noites de open mic.
9: Em Lisboa foi a primeira casa de open mic onde as pessoas quisessem experimentar rap, subiam ao palco e cantavam.
1: Sendo aqui o Carlão, mas também NBC, Sir Scratch, Solange, Carlon, Jamal, as pioneiras do rap feminino, são apenas alguns dos muitos nomes que fizeram parte dessa segunda geração. Estas que ouviram são pequenas amostras em jeito de teaser, mas que deixam muito por contar. Implantação da República, série documental com a autoria do Bruno Martins, realização da Catarina Peixoto e produção da Filipa Ramos, está finalmente por inteiro cá fora. Podem descobrir todos os detalhes em antena3.rtp.pt e ver todos os episódios no YouTube da 3.
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1: E assim chegamos ao final de mais um Domínio Público. Nós estamos de regresso na segunda-feira, em registro diário. A versão largada é essa, volta no próximo sábado. Já a seguir à hora certa, como habitual, a emissão segue com o mestre Rui Estevão. Para o adeus, é no hip-hop que fechamos a lembrar um dos grandes. DJ Chronic morreu esta semana, aos 54 anos, vítima de um problema de saúde prolongado. Despedimos dele com visita ao seu Projeto Inoxidável 2 e a Do Lumiar para Vocês, tema produzido para Bónus. Até para a semana.

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11: Olá, muito bom dia para quem saiu agora de casa. As estradas estão muito complicadas. BCI, Eixo Norte-Sul, Segunda Circular, tudo com trânsito a acumular. A única coisa que me resta dizer é, olha, boa viagem.
12: Ora, muito bom dia. Para hoje temos céu aberto norte a sul. As máximas chegam a 27 graus em Lisboa, Porto, Braga. O Algarve ligeiramente mais quente. Vamos a isto?
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Alô, alô, muito boa tarde. Já começou mais uma hora na RTP Antena 3, tarde de sábado. A hora começou com White Leg. Temos muita música para ouvir durante toda a tarde. Bom fim de semana.

Stop the Wedding. Ash, para o álbum The Girl of Your Dreams. Também nesta tarde, sábado, na RTP Antena 3, Vítor Bacalhau, Behind the Line, Som Nacional. Primeiro, Bruno Bettel, Não Posso Viver Sem Você. Temos Peculiar para ouvir agora. Também Filipe Zambado. Ouvimos três? Ok. Terceira para os Avalanches.

Os reis do sample na eletrónica Avalanches. Lá atrás, Filipe Sambado, o meu sangue e também peculiar com Moço Moça. Tarde de sábado, 2h22. Agora extinto com Babcat. Também Birds Are Indie. Esta é a ressaca.

dois sons completamente diferentes do som nacional. Primeiro o Extinto com Bad Cat em ressaca, agora Birds Are Indie, Not Today. Nesta hora ainda temos mais som nacional com Spama Trincana ou Maru, por exemplo. Mas também saímos de casa para ouvir Princess Nokia, Yard Act. Tarde de sábado, RTP Antena 3. Bom fim de semana. Blue Velvet, Princess Nokia. 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

0: quem não? You're gonna need a little music. Muita música, precisamos a toda a hora, todos os dias. Yard Act, também na RTP, Antena 3, Princess Nokia, Blue Velvet. Daqui a pouco uma daquelas recordações do Portishead. Logo a seguir a este, Daphne, de Miguel Marocco. 2:37. Como estão vocês? Tudo bem? Bom fim de semana.
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Karina, espama trincana. Muito bem classificado no A330 à nova volta, para ouvir daqui a pouco depois das 6 com o André Santos. Já sabem, vocês votam durante a semana, André Santos, com os números e as músicas, logo a seguir às 6, ao sábado. Karina, espama trincana. Atrás, Portishead, Short Times, recordação para esta tarde. Agora beijinhos. Kiss Me, Maru. Também Love e BBO Sound Machine.

é com amor que acaba esta hora. E bebeu Sound Machine, também Kiss Me para Amaro, ainda Texas Sun, Cran, Bean e Leon Bridges. Faltam 6 para as 3, sábado, fim de semana, muito boa tarde. Bom fim de semana. Rui Estevão, até às 6.

0: final de hora na RTP Antena 3 com Eu adoro os Clandbin. Que banda linda. Uma das bandas, para mim, mais lindas dos últimos 10 anos. Que elegância, que pinta. Tudo, não é? Esta é uma das faixas mais conhecidas. Clandbin com Leon Bridges, Texas Sun, solzinho na cabeça. Para este sábado, bom fim de semana.
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primeira para mais uma hora na RTP Antena 3, tarde de sábado, com a Nacional Lisa Sereno, Tanline. Agora já se conta os dias, está quase, para a edição do novo dos Fontaines DC. Dia 23, está cá fora o álbum novo. Foi rápido, já é o quinto. Foi tão depressa, não é? Marianne, Fontaines DC. Depois Napa, também Future. Boa tarde. Tenho muita música.

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2: Konnichiwa. Future. Também coisas simples, Napa. Primeiro Marianne, Fontaines D.C. Dizia o que se contam os dias para o novo dos Fontaines D.C. Mas exagerei, não é 23, é dia 16. Obrigado às mensagens. A quem enviou mensagens a retificar? Estão com atenção, é? Muito bem. Já agora um pequeno pormenor. Das 600 mil pessoas que estão a ouvir neste momento, pelo país todo, pelo mundo, em antena3.rtp.pt existem certamente alguns Carlos. Eu diria que 128 Carlos a ouvir. Ok. Sabiam que é um Carlos nos Fontaines D.C.? Uhum, guitarrista. É verdade, o guitarrista dos Fontaines D.C. chama-se Carlos O'Connell. Mas não comecem a afiar as unhas porque ele não é português. Ele nasceu em Madrid. Sim. 3 e 12, muito boa tarde. Homem Lagarto é o nome desta. Sara Negra.

É uma dupla com boas influências, por exemplo, de Matias Aguayo, Catriel e Paco Amoroso, Muero, também Sara Negra com Sónia Trópicos. Ouvimos Homem Lagarto. Desculpem o sorriso, não consigo evitar. Tarde de sábado com 19 depois das 3. Muito boa tarde, bom fim de semana. São uma Please para ouvir agora, depois Interpol, Wings on Fire. Daqui a pouco a Fricção Científica com Isilda Sanches. Espero que estejam bem. Bom fim de semana.

on Fire para os Interpol também nesta tarde de sábado. Salma, please. Agora tens o meu álbum novo para este ano. Antes.

Mais música para ouvir nesta tarde de sábado com Interpol. Também em São Mapelis, daqui a pouco vamos ter a fricção científica com Isilda Sanches. Para já é o Amor ao Pralho do Benjamin, álbum novo para Luís Nunes.

0: O amor é operário, Benjamin, para o álbum deste ano, novidades por vir na RTP Antena 3, tarde, sábado, 3:30. 3:30 e vamos saber mais qualquer coisa na Fricção Científica da Isilda Sanches.
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2: Agora que o outono se instalou, é uma boa altura para fazer balanços sobre as ondas de calor de 2026. Segundo dados do Copérnicos, o Programa Europeu de Observação e Monitorização da Terra, entre maio e julho deste ano, ocorreram 4 ondas de calor, o que faz do período junho-julho o mais quente de que há registro. Mas o problema do calor extremo vai para além das temperaturas elevadas. Também faz com que o ozono se concentre ao nível do solo. Segundo os dados, quase 40% da população mundial foi exposta a elevadas concentrações de ozono durante os primeiros 8 meses do ano. O ozono é um poluente atmosférico que se forma quando o calor e a radiação solar são intensos. É capaz de penetrar profundamente no sistema respiratório e entrar na corrente sanguínea, atingindo assim praticamente todos os órgãos do corpo humano. As pessoas com asma são especialmente vulneráveis ao ozono. Na Europa, a situação é particularmente crítica, já que metade da população foi exposta a níveis de ozono que vão do mau ao extremamente mau, tendo ultrapassado os limites considerados saudáveis em várias regiões, como no norte de Itália, países mediterrânicos e Portugal. Além do calor e das concentrações de ozono, há outros fatores a interferir com a qualidade do ar que respiramos, nomeadamente o fumo gerado pelos incêndios e as poeiras. Em ambos os casos, não lhes são conhecidas fronteiras. Movem-se pelo planeta.
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0: Com Isilda Sanches, podem vir quando quiserem, antena3.rtp.pt e RTP Play. Agora Get Down Services, também Neon Soho e os Fuckers com Play Me. É a altura de dançar. Mexam-se, faz bem.
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Plainy para os Fuckers. Altura de dançar. Também nesta tarde de sábado na RTP Antena 3, os Nacionais Neon Soho. Ficámos a 20 minutos das 4. Muito boa tarde, bom fim de semana. Prof. Jam, Prof. Agora. Logo a seguir, Arctic Monkeys.

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1: Perfect. Som Nacional na RTP Antena 3, nesta tarde de sábado, com Use Your Pain Wisely para Libra. Também recordação Arctic Monkeys, Cornerstone. Ficamos agora a 10 minutos das 4. Já a seguir Queens of the Stone Age, também Beck, para fechar esta hora. Esta é Hazy Street, de Beck. Vamos ter a recordação Up All Night.

0: Continua a ser grande faixa esta de Beck. Up All Night. Também Hazy Street, no regresso Queens of the Stone Age. Final de hora, na RTP Antena 3, tarde sábado.
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Primeiro Houseplants, também em Charlie XCX. Agora vai dar para os Glockenwise. Dois recados em relação aos Glockenwise. Hoje, nessa bela cidade de linda Braga, alô Braga, no Teatro Circo, apresentação do disco Vale Tudo para Chegar a Algum Lado. Amanhã, domingo, às 11 da manhã, o Nuno Rodrigues dos Glockenwise vai estar com o Luís Oliveira a partir das 11 no Vocês Sabem Lá, na RTP Antena 3, que podem ver durante a semana, ver e ouvir, claro, em antena3.rtp.pt e também em RTP Play. Para ouvir agora, Bobby, Phoebe Bridgers, também Manga Limão, 4h14, boa tarde, é sábado, Rui Estevão, na RTP Antena 3.

0: Primeiro FIBA Bridges com Bobby e agora o Serenata Manga Limão. 4h20 é sábado, amanhã, é óbvio, não é? É domingo. Há novo episódio da Floresta Encantada com Tiago Castro e esta semana ele dá um salto aos anos 60. Dos anos 60 para os anos 80. Desculpem lá, fico aqui baralhados com este regresso ao futuro e ao passado. Mas vamos ouvir um bocadinho do que o Tiago tem para amanhã.
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3: O movimento neopsicadélico dos anos 80 é fruto das novas ideias do pós-punk e, para além do revivalismo das texturas dos anos 60, deixa também muitas descendências para o rock indie e alternativo das décadas seguintes. Oportunidade para explorar alguns nomes do novo psicadelismo dos 80s, como Primal Scream, The Dream Syndicate, Teardrop Explodes, Green on Red ou Opal, entre outros. Para ouvir agora e no domingo na Floresta Encantada, os Primal Scream, em início de carreira, em 1987, e com guitarras a lembrar os Birds. Fica o tema Imperial de Primal Scream.

viagem até 1987. Primal Scream, para o primeiro disco da banda escocesa em 1987, um dos destaques da Floresta Encantada, um programa dedicado ao novo psicadelismo dos anos 80. E para além de Primal Scream, há também Dream Syndicate, Teardrop Explodes, o Hope All Domingo, já sabem, amanhã, a partir das 8. Ainda se utiliza a expressão rasgar pano? Não, pois não. Acho que não. Deve ter.

Primeiro passou por aqui Tipo, com a faixa Mesmo Sem Querer. Agora Drake, One Dance. Daqui a pouco há Aleixo FM. Para já tem de ser Caixa Dré Fun Connection. Bom fim de semana.

0: É uma grande banda esta. Caixa Fodré Funk Connection. Poderosos. Faixa tem de ser. Voz de NBC. 23 para as 5. Vamos recuperar um dos episódios desta semana de Aleixo FM. O tal Nobel da Literatura. Dizem os boatos que há dois portugueses na lista dos favoritos. Atenção que é uma repetição, não é? Já sabemos que foi uma vencedora. Mas tudo bem, vamos recuperar esse episódio.
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3: Olá e bem-vindos ao meu clássico programa das quartas-feiras. Esta semana tem cá o Ajudante Renato.
4: Saudações nobres, people.
3: E hoje vamos falar do Prémio Nobel da Literatura de 2026, que vai ser anunciado amanhã.
4: Já, yeah. E finalmente temos dois portugueses na cena dos nomeados.
3: Super mentira. Então, os nomeados do Nobel só são revelados 50 anos depois?
4: Ah, a sério?
3: A sério? Até ver, só sabem os nomeados até 1975. E sabes quem é que já foi nomeado? Nos anos 50? O Charlot.
4: Eixo, o Charlot? Dos filmes do Charlot?
3: Sim, senhora. Quer dizer, a Academia Sueca não admite a 100%. Mas os historiadores dizem que sim. Deve ter sido por... Pronto, nunca tinham dado um Oscar ao Charlot. E os suecos do Prémio Nobel ficaram revoltados com isso.
4: Yeah, makes sense. Mas então, quantos portugueses é que já foram nomeados para o Nobel?
3: Até 1975? 9. O Aquilino Ribeiro, Miguel Torga e uns outros que eu não me lembro. Mas não é que viste que havia portugueses nomeados para este Prémio Nobel de 2026?
4: Nas notícias dizem que há dois portugueses, assim, no grupo de favoritos.
3: Quais são?
4: Deixa ver aqui, que eu até apontei. Então, é escritor Luís Jorge e o escritor Gonçalo...
3: Luís Jorge? Ou Lídia Jorge?
4: Oh, já, yeah, esquece, é Lídia, já. Yeah. É a minha cena de dislexia. Escritora Lídia Jorge.
3: Ah, em 2026 deve ser uma gaja a ganhar. Já há uns 10 anos tem sido sempre gaja.
4: No ano passado foi um gajo, um senhor.
3: Foi, um húngaro.
4: Já, yeah. Dizem que a grande favorita é uma escritora. Kan Shue. Eu confesso que não conheço.
3: Conhece algum? Tu nem a Lídia Jorge conhece, carago. Pensavas que era Luís Jorge?
4: Mano, isso foi dislexia. Caralho, respeita as cenas.
3: Sim, vá, está bem. Quem é que é o outro português que pode ganhar o Prémio Nobel?
4: É o escritor M. Tavares. Gonçalo M. Tavares.
3: O M é de Miguel, sabias? Ele só meteu o M para não parecer um garoto. Gonçalo Miguel.
4: Não sabia, não. Mas é bem pensado, já.
3: Calma, estava a inventar. Eu não sei se é Miguel, se é o que é. Se calhar até é. Deve ser, mas é Manuel.
4: Podia ter escolhido só Gonçalo Tavares.
3: Assim ia parecer um jogador de futebol genérico. Aí do Arouca, ou do Estoril. Uma dessas equipas amarelas.
4: Já, yeah, mas ele é um dos possíveis vencedores. Quer dizer, é pouco provável, infelizmente. Mas eu acho que estarem dois tugas a serem falados já é uma cena altamente. Pelo menos eu acho.
3: É. Mas olha lá, o escritor M. Tavares jogou a bola. Sabias?
4: Tipo, profissional mesmo?
3: Não, em garoto. Mas chegou a jogar no Júnior do Beira-Mar. E entanto lembrei-me de uma coisa. E se eles dessem o Prémio Nobel ao escritor M. Tavares, só para o Ronaldo ficar lixado?
4: Lol. Porquê que o Cris havia de ficar lixado?
3: Pá, porque ia haver outro português a ser um grande orgulho. Ia levar longe o nome de Portugal e mais não sei o quê.
4: Já, yeah, ok. Mas porquê que os menos que dão o Nobel haviam de querer lixar o Cris?
3: Pode ter sido os Jorge a pressionar. Eles zangaram-se na Suécia. O Ronaldo pirou-se, mas o Jorge ficou lá mais uns dias. Antes de depois ir para a Dinamarca. Foi ou não foi? Teve tempo de pressionar os gajos do Nobel.
4: Ok, já, yeah, mas... eu acho bem improvável isso acontecer. Até porque o Jorge Jesus... espera... Uou, o Cris não marcou 3 golos contra a Suécia. Mas não te lembras disso? Naquela... naquela cena tipo um playoff para o Mundial.
3: Lembro, lembro.
4: Então, deve haver boas swaps que eu dei ao Cris.
3: Então, já acreditas que dei o prémio Nobel ao Gonçalo Tavares só para chatear o Ronaldo?
4: Já, acredito. Agora acredito tipo 100%.
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0: Podemos dar todas as voltas do mundo. Todas. Mas a conversa vai sempre ter o Ronaldo. Já pensaram nisso? 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Agora Paris Paloma, depois Cassete Pirata.

0: gente outra vez para os Cassete Pirata. Também Paris Paloma, mais duas, nesta tarde de sábado, a 10 das 5. Amanhã domingo, já vos tinha dito, mas podem não ter ouvido. Será que podiam estar a beber café? Nuno Rodrigues, dos Gok & Wise, é o convidado de Luís Oliveira. Vamos ouvir um bocadinho da conversa que vai para o ar amanhã às 11. Vocês sabem lá.
1: Mark Kozalek ou Bradford Cox?
2: Bradford Cox.
1: Bradford Cox ou Elliot Smith?
2: Bradford Cox.
1: Bradford Cox ou Arthur Russell?
2: Arthur Russell.
1: Arthur Russell ou John Lennon?
2: Arthur Russell.
1: Arthur Russell ou Neil Young?
2: Arthur Russell.
1: Arthur Russell ou Bob Dylan?
2: É que tu estás a lixar.
1: Se fácil, não era para ti.
2: Arthur Russell.
1: Olá. Arthur Russell ou Chico Buarque da Holanda?
2: Chico Buarque.
1: Ok. Pá, não sei se não devíamos terminar aqui a conversa, porque era suposto ter ganho o Bob Dylan, mas ok.
0: Pois. Ah, pois. Pois é, Luís Oliveira. Amanhã, já sabem, vocês sabem lá, Luís Oliveira fala com o Nuno Rodrigues dos Gok & Wise, que esta hora deve estar 10 para as 5, sim, já está em Braga, a fazer o soundcheck para o concerto logo no Teatro Circo. Gok & Wise apresentam hoje em Braga, no Circo, o novo álbum. Vale tudo para chegar a algum lado. E aqui há a recordação. Robot Rock.

0: Um mais um. Ana Lua Caiano, também Robot Rock para os Daft Punk. Final de hora.
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5: Olá, muito bom dia para quem saiu agora de casa. 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
6: Ora, muito bom dia. Para hoje temos céu aberto norte a sul. As máximas chegam aos 27 graus em Lisboa, Porto, Braga. O Algarve ligeiramente mais quente. Vamos a isto?
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Are you listening yet? Harry Styles. Primeira para mais uma hora na RTP Antena 3, tarde de sábado. Agora com Exodus and Hollywood. Também The Strokes. Ainda tua, para Rita Vian. 5 e 4. Esse fim de semana. 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

chama-se Tua, também The Strokes, primeiro Extra Zen, Hollywood. Hollywood é o rapper. Mother Fluters, para ver daqui a pouco. Para já, Baby Kim com Kendrick Lamar. Chama-se Good Flirts. Há o disco da semana daqui a pouco.

0: Primeiro Baby Kim com Kendrick Lamar, Good Flirts, agora Dreamer, Mother Flutters, 5:20.
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Disco da semana é Popstar, Tinashe, Flashbacks, uma das faixas para esse álbum. Agora 5:23. Milhanas, depois Olivia Rodrigo.

Primeiro ouvimos Milhanas com Tempos Vivos, também Olivia Rodrigo, Serena Joy, agora Friends, Kids, Almost Monday. Daqui a pouco, depois das 6 às 3:30, com o André Santos, às 7, Tiago Ribeiro com Avenidas Novas. 8, Caixa de Ritmos, Nuno Reis. 9, Muitos Mundos e Zilda Sanz. Calma, ainda não vou embora. Ainda tenho música. Carly Rae Jepsen e Pluto.

0: Só mais um começo para os Pluto. Faltam 20 para 6.
1: Ronaldo está de pé ou deitado desde o jogo com a Noruega. O craque ficou tão traumatizado com o banco que prometeu nunca mais se sentar.
2: Eu peço que estar sentado faz mal à saúde e ao ego. Já mandei tirar todos os bancos, cadeiras, esse faz de minha casa e do meu avião. Viaja tudo de pé, agarrado a umas pegas como nos autocarros.
1: Depois do CR7 ter abandonado o estágio da seleção, a irmã Elma partilhou nas redes um post em que os portugueses eram descritos como invejosos, desdenhosos e ignorantes. Fomos perguntar à irmã do Cris se não quer acrescentar mais adjetivos.
3: Ah, claro que sim! Desdentados, hipócritas, mal-amados, sacripantas, mantecados, labregues, pacóvios, tanses, lorpas, abéculas, pendéricos, pernetas, befiquistas, cafajetes, gente que não tem ginásio em casa.
1: Eu penso que para já estamos servidos. Também partilhou vários provérbios, todos baralhados. Quer juntar mais alguns?
3: Claro que sim! A traição é um prato que serve frio. A cabra da minha zinha põe mais ovos que a minha. Em terra de cegos, quem tem um busto é rei. Cão que ladra não joga.
1: Obrigado, Elma. Voltamos a falar quando precisarmos de mais.
4: E é hoje anunciado o vencedor do Prémio Nobel da Medicina. Para nós, o vencedor será sempre Gustavo Santos, por ter descoberto a cura contra o cancro e todas as doenças em geral.
5: Obrigado. Infelizmente, a Academia de Nobel está dominada pelo lobby das farmacêuticas. Por isso, eles dão o prémio a quem receitar mais Ovirax, Xalupex, Calgon ou vacinas. Antigamente não havia vacinas e as pessoas morriam aos 20, aos 30, sem autismo, nem alumínio a correr nas veias.
1: Gustavo já nos ensinou a curar o cancro com vitamina D. E os infartos de miocárdio?
5: O infarto é o coração a fazer greve. E as greves resolvem-se negociando, ok? Põe-se a mão no peito e diz três vezes gratidão e abraça-se um carvalho. E se a dor descer pelo lado esquerdo, não liguem para o 112, liguem para a vossa criança interior.
1: E se a criança interior não atender?
5: Atende que ela não tem nada que fazer. Namasté para todos.
1: Namasté para ti também.
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versão dos portugueses de I'm Flying Monkeys para a faixa francesa dos anos 60. Les gens sont fous, les temps sont flous. E com esta vontade, ok? Depois das 6, Andréia Santos, A330, Avenidas Novas, Tiago Ribeiro, às 7, Caixa de Ritmos, Nuno Reis, às 8, e às 9, Caixa de Mundos, muitos mundos. Isis da Sanches, é o fim de semana, a bater na minha cabeça, levemente, como quem chama pelo Stemming Power. Bye, bye. Até amanhã.

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1: Ora viva, muito boa tarde e bom fim de semana. Sejam bem-vindos a mais uma edição do A330, o top de música nacional da RTP Antena 3, que semanalmente surge aqui na emissão para vos trazer as 30 canções mais votadas da semana. Ora, muito obrigado desde já por terem votado uma vez mais em antena3.rtp.pt nas vossas canções nacionais favoritas. Recordo também que na semana passada estávamos assim nos 3 primeiros lugares.
0: 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Número 3.
1: Com os All in Nothing, Fascínio e Miragem no terceiro lugar.
2: Irmãos, Fascínio e Miragem. É só Fascínio e Miragem.
0: Número 2.
1: Para Spama Trincana, Karina, número 2.

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1: Esta semana mais uma catrefada de novidades. São duas mãos cheias, 10 canções que entram pela primeira vez no top. Há também dois regressos e o sobe e desce habitual que, quiçá, trará novidades lá em cima no topo do A330. Uma contagem que começa agora.

0: 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Número 30.
1: Os Mother Floaters a abrirem a contagem desta semana com uma descida. Este Dreamer passou a semana a cair 24 posições.
0: Número 29.
1: Também queda de Tremor, Criatura Dança. Este Tremor caiu 25 lugares.
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1: Primeira entrada nova nesta semana. Chega-nos agora do país onde as lojas onde compramos chocolates são autênticos museus. Quem lá esteve sabe do que falo. Falo-vos da Bélgica. É de lá que nos chegam os Ão, cujas origens se ligam também ao nosso país, daí marcarem presença também no top da música nacional da RTP Antena 3. Há concertos de apresentação do disco editado no arranque deste ano, concertos que estão agendados justamente para o final do ano. Dia 18 de dezembro na Casa Capitão em Lisboa, dia 19, Casa da Música no Porto. São concertos com o carimbo da 3, eis os Ão com Cada Vez.

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1: No 27º lugar, mais uma novidade na tabela desta semana. Entra em cena o Young com o single que editou em junho, Fé. É uma canção sobre espiritualidade, sobre resiliência, onde os valores ligados à família, aos amigos e aos sonhos não deixam de marcar presença. É entrada nova na tabela do A330, Young com Fé.

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1: Um ótimo fim de semana, tarde de sábado. Muito obrigado por estarem com a 3. A fechar este primeiro leque de novidades neste A330, temos agora Castilho, o projeto de Pedro Castilho, que lançou o novo single, que é, por sua vez, uma reflexão poética sobre memória, tempo e também espaço. A canção chama-se Tripé e é a nova do Castilho. Novidade no A330. Número

0: a subirem na tabela desta semana os mães solteiras com recursos humanos. Ganharam 4 lugares. Bem sei, que o verão já lá vai, mas, convenhamos aqui para nós, este outono ainda está particularmente convidativo para aproveitarmos espaços ao ar livre. Olhem, por exemplo, este fim de semana. Um deles tem agora a sua merecida canção, Eis a Esplanada. É o novo tema do Michael Knight, que é um hino ao ócio e também à nossa cultura, que passa, como todos sabemos, por grandes convívios, justamente em esplanadas. É uma celebração da cultura mediterrânica que invade o top desta semana, o Michael Knight com Esplanada, novidade no A33.
1: Número 23.

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1: Paragem agora na cidade invicta para os portuenses Cobra Fuma, que estão de volta com a música nova. Um projeto já agora cujo nome tem origem numa expressão brasileira que diz que a cobra vai fumar. Significa algo como, enfim, que será difícil de acontecer, algo que dificilmente irá acontecer, mas que na eventualidade de efetivamente acontecer, vai trazer problemas. É uma expressão prima, vá, de uma não menos conhecida como o bicho vai pegar. Ora, mas voltando à cobra vai fumar, daí veio o nome dos Cobra Fuma, eles que são um projeto do Porto, fazem assim um crossover entre thrash metal, hardcore punk, rock and roll. Meninos das Tochas é música nova, saída do álbum editado precisamente este verão. Entra esta semana pela primeira vez no top da 3, são os Cobra Fuma.

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1: E um ótimo fim de semana, tarde de sábado, obrigado por estarem connosco. A fechar este primeiro terço da tabela temos Rossana, artista nacional radicada no Reino Unido, em Londres. Passou este verão pelo festival Bons Sons e aterra esta semana pela primeira vez no A330, à la portuguesa. É o projeto da Inês Barroso, Rossana.

0: Número 19.
1: Os Máquina com 4 to the Floor a ganharem duas posições.
0: Número 18.
1: Também a subirem os House Plants com este Pleasure, conquistaram 8 lugares.

0: 6. Uma das maiores subidas desta semana, Oriano, com a balada de M.A. Santos, conquistou 14 lugares.
1: Junto ao velho Adamastor.
0: Número 15. Os Bandua, que têm novo álbum, Barquinho, subiu.

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1: E agora, já na primeira metade do top de música nacional da 3, encontramos o Extinto. Rapper de Orém está de volta ao A330 com uma nova canção. Fora de Horas é novidade na tabela e faz parte do disco Em Sonhos, É Sabido Não Se Morre, álbum que tem percorrido o país desde o momento em que saiu. É justamente dele que sai este Fora de Horas, é o Extinto, mais uma novidade no A330 desta semana. Número

Os Marquise com Cidade a subir em 3 lugares. Em sentido inverso, os Evils com este Trap perderam 1 lugar. O Afonso Cabral a subir meia dúzia de posições. Dança comigo na ilusão.

0: Também a subir os Damn Flying Monkeys, Attrition. Subiram 8 lugares e chegam assim ao 10º posto do top da 3.
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0: Já no top 10 de hoje está o Jasmin. Caracol é a canção que se estreia por estas bandas e que faz parte do disco editado este verão pelo músico. O álbum chama-se Dias em Branco e esta canção tem a particularidade de ter nascido, imaginem onde, a partir de um azulejo. Sim, ouviram bem, eu conto a história. É um azulejo que existe em casa da avó do músico, com versos do poeta Pedro Tamen, onde se pode ler a páginas tantas: baba-se o caracol de gozo e vida. Uma casa que virou canção, onde o músico se refugiou para escrever e compor. É o Jasmin com Caracol, novidade no A330.

A palavra top é mesmo com ele. O homem tem estado imparável com várias canções entre as mais ouvidas deste verão. Estou a falar do incontornável Chico da Tina, cujas canções de Sou Grande no Amor têm ecoado um pouco por todo o lado. Dia 16, a propósito, há a concerto em Gurazes, Mugadouro, e dia 17 é a vez de atuar na cidade dos Templários, em Tomar. Ouve-se agora também por aqui. Novidade no top desta semana é o Chico da Tina, com Pega ou Larga. Número 8.

0: Os Glocanoais aproximam-se dos lugares cimeiros novamente. A Guerra do Caulino conquistou 3 posições. É a maior subida da semana. O homem das notícias, Tipo, subiu 18 lugares. Impressionante.
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0: Ainda há mais uma novidade a chegar ao top desta semana e aterra justamente no 4º lugar. Ficou à beira das medalhas. Falo-vos dos Birds Are Indie, a banda de Coimbra que regressou aos discos deste ano com The Stone of Madness, coloca esta semana entre as mais votadas este No More Alibis, uma canção que tem sido descrita como uma canção que expõe sem dramatizar. Será possivelmente ouvida hoje ao vivo na festa da Anaia em Cantanhede. Por este segundo dia passam também os Ganso e o Shane Riley and the Slow Riders. O segundo dia, tal como o primeiro, da festa da Anaia, tem total apoio da RTP Antena 3. Por aqui, com a entrada direta para o 4º lugar, eis os Birds Are Indie com No More Alibis.

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1: Muito boa tarde, reta final deste A330. Já sabem que estamos sempre em contacto através do e-mail andré.santos@rtp.pt ou do meu Instagram em Sir André Santos. As medalhas já estão a caminho, já as vamos entregar, mas primeiro...
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1: E hoje com um regresso até 2012. Viajamos 14 anos no tempo até ao segundo álbum de estúdio dos Orelha Negra, um disco homónimo deste projeto, teve como single, um dos singles, aliás, este Throwback, canção que há 14 anos liderava a contagem. É justamente um throwback neste A330 Memória, os Orelha Negra.

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1: Entramos agora no pódio de hoje, a ver vamos se os Napa seguram a liderança e se Espama Trincana mantém a medalha de prata. No entanto, o que ficamos desde já a saber é que no terceiro lugar temos uma manutenção, a dos All in Nothing, com este fascínio e miragem, a canção título do último trabalho, uma espécie de viagem entre as relações históricas que unem Portugal e o Brasil. É justamente com a canção título que ficamos agora, medalha de bronze do A330, chama-se Fascínio e Miragem, os All in Nothing.
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2: Trilogia épica deste povo conquistador, português herói, santo e navegador.

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1: Ah, não há nada como ao fim de semana. Boa viagem com a RTP Antena 3. Estamos quase a perceber se há novo líder. Para já, no segundo lugar, fiquem com esta. Temos novo número 2. De resto, de uma voz que já por aqui hoje passou, mas que neste tema acaba por surgir ao lado de Bobcat. É o Extinto, que vê a sua ressaca subir uma dúzia de posições. Uma música sobre excessos, sobre o dia seguinte e as consequências que ele pode trazer. Atinge assim a medalha de prata, Bobcat e Extinto com ressaca.
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2: Ora, nem mais, e obrigado por estarem desse lado. É o final de mais um A330. A seguir chega o Tiago Ribeiro com uma hora de novidades no Avenidas Novas. Quanto a mim, André Santos, regresso na segunda-feira, como sempre, entre as 10 e a 1. Não se esqueçam também, claro, estou por cá no próximo sábado, entre as 6 e as 7, para mais um A330. Não se esqueçam de votar até ao próximo sábado para que as vossas cantigas nacionais favoritas por cá continuem. É só passarem por antena3.rtp.pt. Foi o que, na verdade, não fizeram esta semana os fãs dos Napa e do seu Sortudo, a canção que liderava a contagem, e a verdade é que os fãs não passaram pelo site e o resultado está à vista. Do primeiro lugar para fora das 30 mais da semana, Sortudo desapareceu, abrindo assim espaço para um novo líder. A semana passada tinha a prata, esta semana arrebata o ouro. Deem por isso mesmo as boas-vindas e os parabéns ao micaelense Spama Trincana, que com a sua Karina assume o lugar mais alto e também o mais desejado do top da RTP Antena 3. É a vossa canção número 1. Bom fim de semana. Tchau, tchau.

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1: Olá, olá, muito boa tarde, bom fim de semana com a RTP Antena 3. Começamos com paragem na música nacional. Aliás, este programa está pejado de novos talentos e novas edições da música portuguesa. Os Capitão Fausto estão aí a chegar com filmes, já vos conto tudo. Para já, Quando Vais Dormir. É a música nova.

É uma espécie de lullaby, canção de embalar, efetivamente, quando vais dormir, os Capitão Fausto, com promessa de filme nos cinemas em Portugal. E desse filme, que é sobre os Capitão Fausto, a banda sonora é realizada pelos mesmos. Banda sonora totalmente inédita e original. Esta é a primeira canção que ficamos a conhecer, desse que será também, efetivamente, um novo disco, Quando Vais Dormir. Assinamos agora uma viagem transatlântica para os braços de Father John Misty. Chama-se The Expanded Universe. Música nova do disco prometido para 2027.

Duas paragens coladas neste fim de semana com as novidades que contam sempre. Este é o vosso programa, o Avenidas Novas, sem casa, Tomé Silva. Um nome que me foi dado a descobrir esta semana pelo nosso Henrique Amaro, porque colocou nos Novos Talentos FNAC, no disco, na compilação deste 2026. E o Henrique Algures falou-me deste na Sobreda, Margem Sul, a olhar para a língua portuguesa, toda a língua portuguesa. É um novo nome para muitos de nós, chama-se Tomé Silva, Sem Casa, a canção que aqui pode servir muito bem de isco para uma escuta mais alongada e mais dedicada deste Na Sobreda, o novo disco de Tomé Silva. Atrás, Fado John Nissi. E agora voltamos às paragens internacionais, é o Michael Kiwanuka, e a seguir vem uma releitura de Music and Dreams para Anna Cohen. 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

Robert Lester Folsom, aqui na reinvenção por Anna Cohen, chama-se Music and Dreams. Atrás também novidades de Michael Kiwanuka com Summer Clothes. Já chega tarde, já precisamos de um agasalho pelas costas, é certo. O outono está aí, mas não nos deixa apiados de música nova. Aliás, é uma estação, uma época do ano particularmente gentil para ouvirmos e descobrirmos sempre música nova. E é essa mesmo a receita que temos para vos dar durante esta hora inteira de Avenidas Novas. Na RTP Antena 3, Rachel Chanariri, Broken Chair, ainda também os Whisper Dolls já a seguir. E há boas novas de Codeline, All I Ever Need, para este fim de semana. São três de seguida. Começamos com Rachel Chanariri.

I'll Ever Need, ainda também Whisper Doll com Lucky Clover. E começávamos com a música nova de Rachel Shiano Riri, chama-se Broken Chair, neste Avenidas Novas, que tem integralmente a playlist guardada, tal qual está a ser apresentada aqui neste programa de sábado, sempre atualizada no Spotify. 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Seguimos com Joy, ao lado Duncan, chama-se Kind, é a música nova que dá também título a esse pequeno EP que edita no arranque deste mês passado de setembro. É um nome ainda mais ou menos desconhecido para muitos de nós, mas já a seguir na próxima curva, eles desconhecidos já não são para nós. Fat Dog tem música nova, Heart of Darkness. É por lá que vamos ficar já a seguir.

Trazemos à luz este Heart of Darkness, os Fat Dog, ainda também Joy, Olá Duncan, com a música nova Kind. E seguimos com Jordan Rekai, chama-se Paradise, para não perdermos embalo. E ainda rápida passagem pela Irlanda, Fountains DC com Tongue. Está mesmo quase a chegar o novo disco dos Fountains DC. Depois de um arranque de ano muito conturbado e pelo motivo da morte do manager e amigo da banda, os Fountains DC reerguerem-se. É uma espécie de cinzas, qual Fênix, com Thunk, a segunda música depois de Marianne, aí divulgada desse que será o novo disco dos Fountains DC no arranque

também vai ser no próximo ano, que vai chegar o novíssimo show de Plutónio, marcado para o estádio de Alvalade. E Isaltino é uma promessa camarária, vem claro com referências ao próprio Isaltino. Pedro Teixeira da Mota assinou a letra a quatro mãos com Plutónio. É por aí que vamos estar já a seguir. Primeiro, os Dive Trillions, música nova da banda.

assinado por este 2026 do rapper açoriano Spama Trincana, ainda também Plutónio atrás com Isaltino, música nova a anteceder o regresso aos discos no próximo ano e ao muito esperado, guardado show marcado para o estádio de Alvalade, obviamente em Lisboa. E está marcado aí nos nossos ouvidos o novíssimo do Pedro da Linha, chama-se Música Menor Mas Feliz, com muitas colaborações e de menor nenhuma delas tem nada. Para quê? Música nova do Pedro da Linha na RTP Antena 3, quase quase no final deste show.

aqui a música nova com Pedro da Linha e Lucy Val, na Música Menor Mas Feliz, o novo disco do Pedro da Linha. Para o final, deixo-vos com novidades de Amtrak. Believe é uma das canções novas editadas no EP do mês passado. Ainda também este Sylvan Esso com Back Again. E quem está a Back Again já a seguir é o Nuno Reis com a sua caixa de ritmos. Desejo-vos, claro, continuação de um ótimo fim de semana. Continuem desse lado com as melhores da sempre vossa RTP Antena 3. Bom fim de semana.

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1: Pronto, bem-vindos a mais uma edição da Caixa de Ritmos no Som Nacional da RTP Antena 3. Primeiros sons para hoje com a assinatura de Quantic, o novíssimo Subterrâneo. Logo a seguir, o alemão Roosevelt.

autor alemão Roosevelt, numa espécie de regresso ao passado. Passam agora 10 anos sobre a edição do álbum de estreia homónimo e para comemorar temos edição especial do disco com alguns brindes, como seja uma nova versão para o lado B do seu single de estreia editado em 2012. O tema chama-se Soleil e foi então atualizado para 2026 pelo próprio Roosevelt. A marcar o arranque da caixa de ritmos tivemos o Will Holland, mais conhecido como Quantic, produtor britânico, que viveu muitos anos na Colômbia e hoje vive em Nova Iorque, e essas influências latinas marcam desde sempre o som de Quantic. O novo single saiu no final da semana passada, chama-se Subterrâneo e teve honras de abertura da edição desta semana. Sem mais demoras, recebemos Nia Archives, cantora e produtora de Bradford, ligada ao renascimento do jungle, com alma soul e pop que temos acompanhado com atenção aqui na Antena 3. Emotional Junglist é o segundo álbum desta britânica, lançado no início do verão, que inclui este There Goes My Head.

vozes femininas nos últimos minutos na 3. Primeiro com a britânica Nia Archives, com There Goes My Head, mais um dos temas do mais recente Emotional Junglist. Logo a seguir recebemos a norte-americana Kalela, uma das figuras de referência do R&B alternativo e eletrónico. Tal como aconteceu com Nia Archives, Kalela também editou New Avatar em julho, antes de partir para férias, com o carimbo da Warp Records. Ainda pelos Estados Unidos, mas agora pela West Coast, recebemos Channel Tress, dono de uma voz inconfundível e conhecido por cruzar os universos do hip-hop e da pista de dança. Only One é um dos temas em destaque no último Enigma POV, que nos chegou no final de agosto. Logo a seguir, a dupla Over Mono.

Mais uma das novidades recentes da Caixa de Ritmos, novo álbum da dupla galesa Over Mono, chama-se Pure Devotion e tem estado em destaque na Caixa de Ritmos. Uma das nossas preferidas é After the Rain. Antes, Mr. Channel Trez, com single novo também, e mais importante, novo disco editado no final de agosto. Enigma Pov inclui no movimento Only One. Mantemos os dois pés na pista de dança para a nova visita ao universo do canadiano Dan Snipe, que lidera dois projetos bem conhecidos, Caribou e também Daphne. É com o segundo que seguimos, agora que foi lançada uma nova edição expandida de Butterfly, o álbum que praticamente abriu este ano de 2026. A expansão traduz-se num segundo disco com 7 canções novas e uma série de remisturas. Entre os originais surge Catch 23, para ouvir nos próximos minutos.

A rapper, poeta e produtora John Glacier, convidados para a Caixa de Ritmos desta semana. Lights é o novo single, novamente editado pela etiqueta controlada por Jamie XX. A rodar logo depois de Daphne, disfarce mais dançável de Dance Knife, Catch 23 surge na versão prolongada do álbum Butterfly, editado no início deste ano e com nova versão de final de agosto. Para os próximos minutos, continuamos no Reino Britânico com o regresso surpreendente de Archie Fairhurst, o homem que lidera os destinos do projeto Romare. O produtor londino está de volta e logo com um novo álbum. Oblivion foi lançado a meio de setembro e confirma as coordenadas habituais de Romare. Samplagens de jazz, soul e blues com batidas house e não só à mistura. Breathe é um dos temas que podem encontrar no alinhamento deste novo disco.

Do Britânico em destaque, Romare, servimos também um novo disco e a nossa primeira aposta vai para o single Breathe. Entretanto, um dos cabecilhas da Paper Records, Ben Davis, tratou de acertar batidas com o disfarce Flash Atkins, naturalmente com o crime da etiqueta de Manchester. Love is a Cosmic Phenomenon é o tema principal deste novo maxi em destaque na Caixa de Ritmos e na RTP Antena 3 nos próximos minutos.

Mais um sinal da carreira a sol de Alexis Taylor, um dos elementos principais dos Odd Ship, agora com a companhia de Mike Simonetti, da etiqueta Italians Do It Better. I See a Darkness é uma versão, mais uma, da canção de Bonnie Prince Billy e chegou recentemente à playlist da Caixa de Ritmos. Caminhamos para o final da edição desta semana. Faltam dois temas para passarmos a bola à Isilda Sanches, no seu Muitos Mundos. Primeiro, entra em ação Simon Green, uma das figuras principais das fileiras da londrina Ninja Tune, o nosso já bem conhecido Bonobo. Ele acaba de editar também um novo álbum, Distant Synthetic, que inclui este Drift. Para o final, reservamos a recordação do costume e esta semana voltamos a Bristol dos anos 90. Na semana passada foram os Massive Attack, hoje

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1: Olá, muito bom dia para quem saiu agora de casa. As estradas estão muito complicadas. BCI, Eixo Norte-Sul, Segunda Circular, tudo com trânsito a acumular. A única coisa que me resta dizer é, olha, boa viagem.
2: Ora, muito bom dia. Para hoje temos céu aberto norte a sul. As máximas chegam a 27 graus em Lisboa, Porto, Braga. O Algarve ligeiramente mais quente. Vamos a isto?
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Olá, boa noite. Bem-vindos a mais um Muitos Mundos, hoje sob o signo do Drum and Bass. O pretexto é uma rave, a rave mais funda de sempre. Ronnie Size é a estrela. A rave acontece numa mina no país de Gales, uma mina abandonada a quase 3.500 metros de profundidade, já no próximo dia 15 de outubro. Ora, porque Ronnie Size é um dos heróis drum and bass dos anos 90 e é também o DJ desta rave, o DJ principal, e a rave vai ser dominada por drum and bass, foi nisso que me concentrei. Hoje temos um Muitos Mundos dominado por baixo e bateria, do passado e do presente. Começamos no passado, com Heroes, de Ronnie Size, faixa do álbum New Forms, do projeto Represent, o disco que saiu em 1997. Seguimos com Adam F., outro clássico do drum and bass editado originalmente, neste caso, em 1995. Falo de Circles, faixa que foi depois incluída no álbum Colors, de 1997. O álbum foi reeditado, remasterizado, o ano passado.

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1: Muitos mundos sob efeito drum and bass, ainda na secção de clássicos, depois de Circles de Adam F., outro clássico dos anos 90, e este mais da facção atmosférica. Ouvimos Mood Swings de LTJ Bookham, seu em 1996, tem um sample de Maya Angelou, poeta e ativista americana. Continuamos por território drum and bass e na zona mais atmosférica, que é na verdade a que eu mais aprecio, mas agora com a música do presente. Ouvimos Lower, o britânico Ben Downtown, numa faixa já deste ano, chama-se Go Your Own Way e é do EP Singulate. Depois, mais drum and bass do presente e no feminino. Vamos ouvir The Archives com Georgia Smith primeiro e depois Pixies. Fique por aí.
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exemplos de como as mulheres são importantes nesta cena. Ouvimos Nia Archives e Georgia Smith em Get Me Down e agora Pixies, produtora britânica que está ligada à cena desde os anos 90, mais na área da produção e naquelas áreas invisíveis, pelo menos inicialmente. Ela só começou a lançar discos, penso que em 2019 ou 2020. Ouvimos Oil on Water, saiu em 2024. E continuamos em território bass, não especificamente drum and bass, mas bass, agora com Mia Coden. Ela é britânica, mas tem origens no Sudão. Ouvimos Skank Easy. Depois entramos em território nacional. Fiquem por aí.

Muitos mundos dominados por drum and bass do passado e do presente. Algum também português. Ouvimos Incendiário em Outdone But Unsuccceeded, faixa de um EP editado recentemente pela editora Amen Records de Lisboa. É um dos selos que mais tem feito pela cena drum and bass e jungle em Portugal. Continuamos com o mesmo EP, mas agora com Jay Swift e este Amen. Fiquem por aí.

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Estamos praticamente no final deste Muitos Mundos, movido pela energia do baixo e da bateria. Se no início me foquei em clássicos dos anos 90, ouvimos Ronnie Size, Adam F e LTJ Buckham, agora estou centrada no presente. Este é Dillian Sound com Sinners, aqui numa remistura da Waffles Crew, um grupo de DJs e produtores sediado em Bruxelas e do qual faz parte o português Stanky. Para o final, guardei um dos heróis da cena drum and bass do presente. Há vários, mas só tenho tempo e espaço para um. Escolhi o britânico Tim Ripper, que ouvimos em Lavender Town. É um lançamento bastante recente. Leva-nos até ao final do programa. Se tiverem curiosidade sobre o que passei, podem procurar-me durante o fim de semana nas redes sociais. Sou Isilda Sanches, partilho sempre a tracklist. Para ouvir outra vez, é passar pela RTP Play. Estão lá todos os programas e rubricas do Universo RTP. Rádio e televisão.

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Voices Inside My Head, o original dos Police, revisitado por Ed Hupton, um dos mais prolíferos produtores do electro europeu. Ele é DMX Crew. Boa noite, bem-vindos, música com pés e cabeça, com Rui Vargas na RTP Antena 3. Agora com grupo australiano fascinado pelo período musical do final dos anos 80 em Manchester, onde o rock psicadélico se cruzava com o acid house. São os Das Druids, Freedom, na RTP Antena 3. Libertem-se.

Música e ainda assim sinto a necessidade de recomeçar do zero. Depois de ajudar a construir a história da house britânica, Nick Harris, responsável pela editora NRK, esconde-se atrás desta nova identidade, a Sagittarian. 67879. Luca Lozano e Mr. Ho, a escavarem o passado, recuperarem o espírito das raves, com um trabalho importante no selo que fundaram, a Classworks. Aqui Luca Lozano faz-se acompanhar por Flexico PMI, a revistura é mesmo de Mr. Ho,

Kuda Kids na remistura de For Romo Is No Ova. Música com pés e cabeça, agora um postal do Algarve. Por onde passou muitas vezes este senhor nos anos 90, uma das figuras maiores do techno de Detroit, Jeff Mills, aqui com o projeto Mills Heart, onde se mostrava sob influência do jazz e de outras músicas mais melódicas, de Algarve. Assim soava Jeff Mills em 2001.

We Spent Years, fomos ao sótão resgatar este tema dos Shitracks. A seguir, dois temas de outros tantos produtores que partilham nacionalidade portuguesa e também a cidade de Berlim. Primeiro, João Pinheiro ou Joal, com este Voice. Logo depois, chega GP.

de João Pinheiro para João Pedro, ou GP, com um novo tema acabado de editar numa nova compilação da Sum Over Histories, a editora de Frankie Sandrino. Ainda com influências portuguesas, Don't Waste My Time. É um tema novo da dupla AM, pilar da editora Inner Visions, ao lado de Dixon, e que há já uns bons anos acolheram o português Bruno Diodato, a.k.a. Trick. Ele participa neste Don't Waste My Time com a voz do norte-americano Jan Skouros.

Beleza, Chloe Tevna, no novo Shape Shifter. Primeira hora de música com pés e cabeça. Fecha com as australianas Into Stellar. I Need 5 PM Sunset Mix.

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Durante anos, Caitlin Aurelia Smith explorou os territórios da eletrónica experimental e do ambient. O novo álbum atira-se à pista. Ruin, It's Not Just Music. Novíssimo álbum onde as batidas quebradas. Vertiginoso novo álbum. Ruin, It's Not Just Music. Ouvimos GTP. Mais uma vez, boa noite. Música com pés e cabeça na RTP Antena 3 com Rui Vargas. Agora com o drum and bass de Caliber. A explorar o imaginário de Sandra. Convite de Ricardo Villa-Lobos. Chopin, a Sandra Orchestra.

Ritmos cruzados para ouvidos apurados, música com pés e cabeça, depois do jazz cósmico em rota de colisão com o drum and bass, The Latuna faz parte do último álbum do neerlandês Makam, com o título Tarp, lançado pela Deckmantel. Novidades de Edward, nome normalmente associado à editora Giggling, Familiar Feeling, agora sob escuta.

holandês Sasu Ripati passou grande parte da carreira a inventar identidades diferentes para músicas que pareciam vir de mundos diferentes também. Vladislav Delay fez já um pouco de tudo na música. Fica para a história com o álbum Vocal City de 2000, referência máxima do Micro House. Retoma o mesmo projeto, Luomo, com este Puolesta. Agora, a dupla britânica DDWY, Told You, Tell Me.

If you hear this, I love you. Claras, Jennifer Loveless, álbum de estreia da produtora e DJ canadiana Familiar. Uma hora com muitas intimidades que segue com Arcaijo, nome adotado para as atividades a solo de um dos Genius of Time, Incandescence.

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1: Olá, muito bom dia para quem saiu agora de casa. As estradas estão muito complicadas. BCI, Eixo Norte Sul, Segunda Circular, tudo com trânsito a acumular. A única coisa que me resta dizer é, olha, boa viagem.
2: Ora, muito bom dia. Para hoje temos céu aberto norte a sul. As máximas chegam aos 27 graus em Lisboa, Porto, Braga. O Algarve ligeiramente mais quente. Vamos a isto?
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ar às 3 do MQ3, edição 41 da Antena 3. Forte rumo, trip mix para Breath, Soul Club No Doubt, Vusu Mod com Trip to Toronto, a versão de Nick Warren e Nicolas Radan. Nick Warren continua connosco, Waves, tema dá título ao seu novo EP, ainda Some Love de Emmanuel Satie.

Monster para os Extra Worlds. Adam Terni Yamaguchi, tema novo, Keep Working. Regressamos ao álbum The Raging Swells, Crashing the Cliff of My Love, de Marion Ponce, que é Trauma.

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